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1: E agora vamos apresentar os dois gaiteiros do grupo Minuano.

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Quem não conhece vai conhecer agora. 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
3: É com a gente mesmo.

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1: 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Notícia na hora certa, no sinal 6 horas. Motociclista morre após cair e ser atropelado na zona sul de Porto Alegre. Fundadora do Nubank admite erro em mensagem falsa sobre liquidação do banco. Donald Trump afirma que acordo de paz com o Irã será assinado neste domingo e Estreito de Hormuz permanecerá aberto. Céu parcialmente nublado em Porto Alegre, agora faz 13 graus. O fim de semana será de baixas temperaturas em todo o Rio Grande do Sul. 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
1: O trânsito flui normalmente nas principais ruas e avenidas de Porto Alegre. Não há nenhuma ocorrência em atendimento pela EPTC no momento.
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1: O presidente Luiz Inácio Lula da Silva embarca neste domingo para a França, onde participará da reunião de líderes do G7, marcada para terça-feira. O governo brasileiro trabalha com a possibilidade de um encontro entre Lula e o presidente dos Estados Unidos, Donald Trump, durante a cúpula. Mas até o momento, não há reunião oficialmente agendada. A estratégia do Palácio do Planalto é garantir a presença de Lula já na segunda-feira, primeiro dia do evento, diante da possibilidade de Trump participar apenas da abertura do encontro. Segundo o governo, não houve pedido formal de reunião nem por parte do Brasil, nem da Casa Branca. Ainda assim, a possibilidade de um encontro entre os dois líderes não está descartada. 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Da redação, Leonardo Martins.
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3: Três jogos aconteceram no sábado pela primeira rodada da Copa do Mundo. A seleção brasileira estreou com um empate diante do Marrocos por 1-1 em Nova Jersey. Saibari fez para os marroquinos, mas Vinícius Júnior empatou para o Brasil. No outro jogo da chave em Boston, a Escócia venceu o Haiti por 1-0 com o gol de McGinn. Mais cedo no sábado, um para o Catar, um para a Suíça, na Califórnia. Nesse domingo, um jogo já finalizado. A Austrália venceu a Turquia por 2-0 em Vancouver, no Canadá. Outros quatro jogos acontecem hoje. Às 14h, Alemanha contra Curaçao. Às 17h, tem Holanda contra o Japão. Às 20h da noite, Costa do Marfim contra o Equador. E às 23h, Suécia contra a Tunísia.
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3: Muito bom dia! Está entrando no ar o Campo e Lavoura da Rádio Gaúcha, programa que traz informações, análises, entrevistas, previsão do tempo e tudo o que interessa o agronegócio do Rio Grande do Sul. Eu sou a Carolina Pastel e estou apresentando o programa durante as merecidas férias da colunista do Campo e Lavoura, Gisele Leblen. No dia de hoje, vamos falar sobre o projeto de lei que propõe a renegociação das dívidas, que foi aprovado no Senado e agora aguarda para ser votado na Câmara dos Deputados. Vamos trazer também dicas com uma advogada para produtores que estão endividados por problemas climáticos e também será pauta deste programa as notas técnicas da Embrapa e do Ministério da Agricultura apresentadas nesta semana. As notas trouxeram um diagnóstico dos problemas ambientais gerados com a enchente de 2024. 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Eu começo o programa com o assunto mais importante da semana, a aprovação do PL 5.122 no Senado, projeto de lei que propõe a renegociação das dívidas rurais. O colunista Matheus Chu acompanhou de perto lá em Brasília todos os desdobramentos e conta agora em detalhes pra gente os próximos passos. Bom dia, Chu!
4: Olá, Carolina, um bom dia a todos que nos acompanham aqui na Rádio Gaúcha. O setor do agro ainda comemora o que foi, de fato, uma vitória na última semana aqui em Brasília. A aprovação no plenário do Senado do projeto de renegociação das dívidas. Um projeto que foi aprovado de forma ampla, atendendo a todos os pleitos, praticamente, dos produtores que nos últimos anos vem sofrendo com questões climáticas, especialmente no Rio Grande do Sul. O problema é que para este texto sair do papel ainda tem um caminho longo. Primeiro, porque houve alterações no texto que foi aprovado há quase um ano na Câmara, né? Foi uma demora expressiva a análise do Senado. Isso vai exigir agora uma nova votação dos deputados. Os parlamentares, especialmente os gaúchos, já estão em contato com o presidente da Câmara, Hugo Mota, para pedir uma análise célere e esta votação, de fato, pode ocorrer na Câmara dentro de uma ou duas semanas, ou seja, antes do recesso parlamentar. Isso é importante porque, por se tratar de um ano eleitoral, depois, no segundo semestre, fica muito difícil viabilizar qualquer votação. Mas há uma discordância do Ministério da Fazenda sobre os termos do projeto. Houve tentativas de acordo, várias reuniões ao longo das últimas semanas, a última delas, aliás, poucas horas antes da votação no plenário do Senado, mas a equipe do ministro Dario Durigan entende que o projeto não pode ir adiante da forma como está, porque o considera muito amplo e diz que ele traz um custo elevado para a União. O cálculo do Ministério da Fazenda é bem diferente do cálculo feito pelos representantes do setor do agro. Segundo a equipe

Da forma como foi aprovado, o projeto permite que aqueles que tiveram pelo menos duas perdas de safra nos últimos anos, desde 2020, perdas de pelo menos 30% da safra, que eles podem ser contemplados. Prevê até 10 milhões de reais de dívida por CPF e fixa também taxas de juros, que são

0: menores para os pequenos produtores e um pouco maiores para os grandes produtores. Da forma como está, o governo não apoia o projeto. Isso é um problema porque o texto é autorizativo. Isso significa que a União não é obrigada a executar este projeto. Ela pode ou não executar, pode ou não disponibilizar, né, o uso destes recursos, especialmente o dos fundos públicos. Pelo texto, os recursos do Tesouro só sairão diretamente para um fundo garantidor, que é bem menor, calculado em menos de 5 bilhões de reais. Enquanto isso, o governo está preparando o Plano Safra para lançar agora até o final do mês e pode, essa é uma possibilidade que o Ministério da Fazenda está avaliando, pode editar uma medida provisória para atender às dívidas dos agricultores. É claro que não seria uma medida provisória parecida com este projeto, ela seria bem mais restrita, mas é uma possibilidade para pelo menos atender, né, a uma parte do pleito dos produtores. O governo Lula, por meio do ministro da Fazenda, Dario Durga, indicou também que Lula pode vetar este texto caso ele seja aprovado na Câmara e até mesmo judicializar a questão, levando ao Supremo Tribunal Federal não só essa, mas outras pautas que são consideradas pautas boas pelo governo federal, né, fazendo uma referência ao impacto que teria para o orçamento público. Carolina.
1: Tá certo, obrigada, Matheus Chu. Pois é, sobre esse impacto no orçamento público, nós conversamos com o presidente da Farsul, a Federação da Agricultura do Estado do Rio Grande do Sul, Domingos Velho Lopes. Ele explicou por que, na avaliação do setor, essa é a melhor proposta com o menor impacto econômico. Vamos ouvi-lo.
2: O 5122, quando foi construído por nós e saiu aprovado da Câmara, ele tinha um único funding, que era o fundo do pré-sal, tá? Que, por quê? Porque ele arca com problemas climáticos, tem a entrada do dinheiro e a saída, a devolução é obrigatória, e esse é o funding, e não mexer no arcabouço fiscal, como a gente já comentou. No Senado, o projeto foi melhorado, foi no Senado, projeto da emendas do Renan Calheiros e da Tereza Cristina, que pegou sobras dos fundos constitucionais do Norte, Nordeste e Centro-Oeste, sobras de fundos, e aí isso é muito importante, são sobras, porque os fundos constitucionais e os alguns fundos geridos pelo Ministério da Fazenda, esses sim têm responsabilidade, podem ter algum problema quanto a um déficit primário, mas por serem sobras, eles não geram déficit. E isso é extremamente importante. Então, o relatório melhorou. Então, quem ofereceu esses outros fundos não foi o governo federal. O governo federal tinha uma ideia muito clara: oferecer sobras do Plano Safra. O Plano Safra, como tu bem sabes, hoje, 90% praticamente dele, quase 90%, são com recursos livres. Né? Recurso livre não precisa do governo, eu vou ao banco a qualquer momento e busco esse financiamento. Então, o funding que o governo federal ofereceu, ele é de recursos livres, é impagável, né? Tanto para aí, que não é só para agricultura e pecuária, é para indústria, para comércio, para serviço, qualquer outro. Por isso que nós estamos nesse nível de endividamento do Estado brasileiro hoje.
1: O governador do Rio Grande do Sul, Eduardo Leite, esteve no plenário do Senado durante a aprovação do PL e também defendeu a proposta. Vamos ouvir.
3: Que nós fizemos hoje, né? Conversei com a senadora Tereza Cristina, que também quero agradecer aqui, o senador Renan Calheiros, dois senadores muito empenhados nesse processo. A senadora Tereza Cristina, a senadora Renan Calheiros como relator e eu fomos ao ministro Dario Durigan, que foi sensível, que ouviu, né? Que contrapõe com receios do ponto de vista fiscal, que nós entendemos que não se justifica, né? O projeto de lei, na forma como foi estabelecido no relatório do senador Renan Calheiros, atendeu de vários dispositivos, inclusive de pedidos do próprio Ministério, para limitar o enquadramento a produtores que tenham comprovadas perdas em duas safras, em valores teto de até 10 milhões de reais, o que significa, nos cálculos que a própria senadora Tereza Cristina trazia, endereçar os recursos majoritariamente aí para produtores de médias propriedades. Então há uma série de condições no projeto que limitam o impacto fiscal. E se aponta o Fundo Social como uma fonte para poder alcançar os recursos para fazer essa subvenção de juros para as dívidas.

0: Dívidas que estão estressadas, que são mapeadas em cerca de 140 a 170 bilhões. Lembrando que nós não estamos falando de o governo despender 140 a 170 bilhões, mas na verdade despender os recursos necessários à subvenção desses financiamentos, que se calcula algo em torno de 15 a 20 bilhões de reais.
1: Também conversamos com o presidente da FETAG, a Federação dos Trabalhadores na Agricultura no Estado do Rio Grande do Sul, Eugênio Zanetti. Ele explicou quais serão os próximos passos da mobilização da agricultura familiar.
2: Agora, é importante nós alertar o agricultor de que não espere por esse PL 5122 que ele saia agora num curto prazo. Temos um longo caminho pela frente, né? E então é importante o agricultor que tem o dinheiro para pagar a parcela do seu financiamento, custeio do investimento, embora a gente consiga, mas sempre é jogar o problema para frente. Isso aí incide juros. Sempre a melhor opção é pagar para quem tem condições. Para quem não tem condições, certamente, né, é importante fazer o requerimento antes do vencimento, junto ao seu banco, junto ao seu sistema financeiro, né, para pedir ou fazer o pedido de prorrogação antes do vencimento. O ideal é que seja feito ainda com 30 dias de antecedência, né, com um laudo comprovando a dificuldade, as perdas emitido aí por um engenheiro agrônomo. Então é importante, né, fazer essa prorrogação. Agora, a situação do agricultor, ela está muito delicada, a situação do endividamento, ela é muito grave, então é importante, né, ter esse olhar, essa sensibilidade aí por parte do governo para que a gente encontre alternativas. Agora não é uma questão política, né, e sim uma questão de necessidade. Precisamos deixar as eleições lá para outubro e nesse momento pensar na dificuldade do agricultor para que a gente consiga avançar.
1: Bom, vamos agora aos cinco fatos da semana que foram destaques no universo do agronegócio. Hoje com o jornalista Guilherme Frelin. Bom dia, Guilherme.
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4: Bom dia, Carolina. Foi aprovado o projeto de lei 5.122 no Senado Federal nesta semana. O texto cria mecanismos para a renegociação das dívidas rurais. A sua aprovação foi comemorada pelo setor agropecuário como uma das maiores vitórias políticas dos últimos anos. Mas, menos de 24 horas depois do avanço no Senado, as atenções já se voltaram para a Câmara dos Deputados. A expectativa das entidades é que a definição sobre a votação da proposta ocorra na próxima semana. O projeto prevê uma linha especial para refinanciamento de dívidas de produtores afetados por eventos climáticos, com carência, juros reduzidos e prazos mais longos para pagamento. Representantes do agro afirmaram que a aprovação no Senado foi um recado ao governo federal, que defendia alternativas diferentes para o endividamento rural. Agora, o foco é garantir que a proposta avance rapidamente na Câmara. Apesar da comemoração, lideranças do setor também acompanham com preocupação declarações da equipe econômica sobre a possibilidade de veto presidencial ou até de questionamentos na justiça, caso o texto seja aprovado em definitivo. O Ministério da Agricultura deve adiar por 60 dias a entrada em vigor das novas regras para a comercialização de morangos. A medida ainda precisa ser oficializada, mas a portaria com o novo prazo deve ser publicada nos próximos dias. As exigências previstas na norma tem gerado preocupação entre produtores, especialmente da agricultura familiar. Entre as mudanças estão novos critérios de classificação por tamanho, regras para embalagem e rotulagem e limites mais rígidos para defeitos nos frutos e variações de peso. Produtores argumentam que as exigências podem aumentar os custos no período de pós-colheita e dificultar a comercialização da fruta. Recentemente, representantes da FETAG RS e parlamentares gaúchos estiveram em Brasília para pedir a revisão da norma. O setor segue cobrando uma visita de técnicos do Ministério da Agricultura ao Rio Grande do Sul para ouvir os produtores e discutir possíveis ajustes nas regras. O Rio Grande do Sul terá, a partir da próxima Expo Inter, um indicador próprio para acompanhar diariamente o preço do boi gordo. A ferramenta será lançada pela consultoria Data Agro e deve servir como referência para o mercado pecuário gaúcho. A criação do indicador foi articulada pela Associação Brasileira de Angus e busca refletir melhor as características da pecuária do estado, que tem um sistema de comercialização diferente do restante do país e forte presença de raças britânicas. Hoje,

0: contratos futuros negociados na Bolsa utilizam principalmente indicadores de outras regiões. Com a nova referência, a expectativa é aumentar a transparência do mercado e oferecer mais segurança para produtores e compradores. A Data Agro já reúne informações de frigoríficos e pecuaristas gaúchos para formar a base de dados do indicador. Segundo a consultoria, a iniciativa representa mais um passo na profissionalização da atividade pecuária no estado e deve contribuir para dar mais previsibilidade aos negócios. O Rio Grande do Sul confirmou o primeiro caso de greening, doença considerada a mais destrutiva dos pomares de citros no mundo. O foco foi identificado em um pomar doméstico no município de Palmitinho, no Médio Alto Uruguai. Segundo a Secretaria de Agricultura, a detecção ocorreu de forma precoce em uma propriedade com cerca de 20 mudas. As plantas apresentaram sintomas suspeitos, passaram por análise laboratorial e tiveram resultados positivos para a doença. Agora, equipes da defesa vegetal realizam inspeções no entorno da área, além da eliminação das plantas contaminadas para tentar evitar que a bactéria chegue aos pomares comerciais no estado. A principal hipótese é de que a doença tenha entrado no Rio Grande do Sul por meio de mudas sem procedência comprovada. O greening é transmitido por um inseto, conhecido como psilídeo, e não tem cura. A doença reduz a produtividade, compromete a qualidade dos frutos e pode levar à morte das plantas, tornando a erradicação dos focos a principal forma de controle. O governo federal anunciou 14 bilhões de reais em crédito para a compra de máquinas e implementos agrícolas. O anúncio foi recebido com cautela pelo setor. Os recursos foram divulgados pelo governo federal durante a Bahia Farm Show e poderão ser usados na aquisição de tratores, colheitadeiras, plantadeiras e outros equipamentos, com juros de 9,52% ao ano. A indústria avalia que a medida pode ajudar a movimentar os negócios e estimular investimentos que estavam represados. No entanto, representantes do setor afirmam que o acesso ao crédito sozinho não resolve os desafios enfrentados pelos produtores rurais. A preocupação está principalmente no endividamento acumulado após sucessivas crises climáticas, especialmente em estados como o Rio Grande do Sul. Segundo lideranças da indústria de máquinas agrícolas, a nova linha oferece condições mais competitivas de que as atualmente disponíveis no mercado e representa um sinal de apoio ao setor. Ainda assim, a expectativa é de que os efeitos sejam limitados enquanto a rentabilidade do produtor seguir pressionada.
1: Obrigada, Guilherme. Bom, 2 anos depois da enchente, que devastou 550 mil hectares em 94 municípios gaúchos, a Embrapa e o Ministério da Agricultura apresentaram durante esta semana 2 notas técnicas que buscam transformar os aprendizados da tragédia em ferramentas para prevenir novos desastres. São documentos que identificam os solos mais vulneráveis às inundações, mapeiam também áreas estratégicas para conservação ambiental e oferecem subsídios para orientar a reconstrução e a adaptação climática do Rio Grande do Sul. Eu conversei com o Ernestino Guarino, que é coordenador do Plano Recupera Rural RS e pesquisador da Embrapa Clima Temperado, e ele trouxe mais detalhes. Vamos ouvir a entrevista. Ernestino, primeiro eu queria que tu falasse um pouquinho quais foram as 2 descobertas dessas notas técnicas.
2: Sim, são duas notas técnicas que elas são bons instrumentos para planejamento e gestão ambiental. A primeira delas mostra os solos que foram mais atingidos pela enchente, né, demonstrando que principalmente foram áreas de baixada, de várzea, né, então nós precisamos ter um instrumento de política pública voltado à gestão desses espaços, né, com mais adequado. E o outro é, a outra nota técnica, ela voltada mais às áreas de preservação permanente e que mostra onde é que elas estão, quais são as bacias hidrográficas que mais têm áreas de preservação permanente e também a necessidade que nós temos de mantê-las intactas ou restaurá-las, né? A gente fala muito em recuperação de solos, dos solos agrícolas, esquece muito da necessidade da manutenção ou da restauração da vegetação na margem dos rios, da vegetação que acompanha os corpos hídricos, né, no Rio Grande do Sul.
3: Sim, então, quando são importantes para, assim, evitar deslizamentos de terra, né, Ernest?
2: Não só isso, mas também deslizamentos, enchentes, né, elas têm

0: papel de controle da vazão hídrica muito importante e que muitas vezes a gente esquece. Então é super importante que quando a gente fala em recuperação de solos, a gente também fale em recuperação ambiental, de restauração dessa vegetação, para que a gente consiga manter, né, a produção nas áreas que são de produção nos níveis que a gente tem interesse.
1: Bom, então esses estudos, eles revelam hoje o que não era conhecido logo depois das enchentes de 2024,
0: isso. Eles mostram esse é um panorama, né? A gente, mesmo depois de 2 anos, a gente ainda consegue ter um raio-x acurado, né, do que a gente tinha naquele momento e passou a ter depois disso, né?
1: Quais são as limitações dos estudos e informações, assim, digamos, que vocês precisam aprofundar ainda, né, que se precisa aprofundar?
0: A questão dos solos, a gente está entendendo quais são os impactos em cada tipo de solo ainda, né? A gente sabe que teve áreas de deposição e áreas de retirada de solo, então a gente está entendendo como funciona isso, né? Qual é a dinâmica da paisagem que levou a ter retirada de solo de um lugar e deposição em outro, né? Então a gente está trabalho de simulação disso em computação, com computação, né? E na parte de vegetação nativa, qual é as estratégias que a gente pode usar, abrir mão, para poder restaurar essas áreas de forma que o agricultor ainda tenha possibilidade de recuperar elas e ter renda, né, ao mesmo tempo que recupera.
2: Pois é, eu ia te perguntar justamente isso, de que forma esses dados, essas informações que vocês coletaram, enfim, né, e estão agora nessas notas técnicas, elas vão chegar ao produtor, podem chegar a governos, enfim, porque imagino que esses estudos que vocês fizeram são um pontapé inicial, né, para algo a mais.
0: Isso, esse é só uma ponta do iceberg, a gente está trabalhando em várias vertentes, né? Eu te falei, isso aí é uma parte do trabalho. Tem trabalho de campo com coleta de dados em propriedades de agricultores, onde a gente faz trabalhos de recuperação de solos. A gente está trabalhando muito com a Emater nesse sentido, né, de acompanhar o terraforte, de monitorar as ações do terraforte. Então isso aqui é uma parte de um todo que vai ser apresentado amanhã e vai ser discutido amanhã, né? E essas informações das nossas notas técnicas, elas são importantes principalmente para gestores, né, para o Ministério, para a Secretaria de Meio Ambiente, Secretaria de Agricultura, para entender a complexidade do evento, né, e como é que a gente pode, com essas informações, gerar políticas públicas para salvaguardar esses espaços, né, tanto os espaços, as planícies alagáveis, que o Rio Grande do Sul tem muitas, né, os banhados, né, essas áreas de onde o rio, quando sai da caixa, ele procura, né, como também recuperar as áreas de preservação permanente, né? Não só recuperar, mas também manter as que existem. O que a gente percebe é que teve um grande medo em vários lugares dos agricultores que moram na beira de rios, porque eles viram muitas árvores descendo com a enxurrada, então eles não querem mais ter árvore na propriedade.
1: Sim.
0: Né? Então, assim, que é exatamente o contrário. Então a gente precisa fomentar esse mercado da recuperação, da restauração, para que a gente tenha um ambiente mais seguro para todos, né? Não só para não é só uma questão de recuperar a biodiversidade na margem do rio, mas sim de um serviço ecossistêmico que essa vegetação nos dá, e a gente acaba, por um medo ou por ganância em alguns momentos, a gente acaba tirando ela dali.
1: Eu queria te perguntar também sobre ocupação, né, dessas áreas. Eu não sei se na avaliação de vocês essas enchentes mostraram que houve uma ocupação inadequada, né, de áreas que deveriam estar protegidas. Se pudesse explicar um pouquinho.
0: Isso é interessante que tu comentou, porque as duas notas técnicas, os dois documentos, eles tocam nesse mesmo assunto, né, de forma diferente, mas eles chegam nessa mesma ideia. Os rios, eles, quando eles estão correndo normalmente, né, quando eles saem da caixa do rio, né, do leito do rio, eles vão procurar as áreas ao lado, então os banhados, as áreas úmidas, e são áreas de preservação permanente. E tem uma grande, como é que eu posso dizer, uma grande pressão, tanto imobiliária quanto da agricultura, de outros usos do solo, que não os usos do solo que elas deveriam ter. Então, esses documentos mostram isso, né, que o rio sobe, ele sai da sua caixa, ele alaga, enche, e ele procura essas áreas. E essas áreas, elas estão, a gente ainda está estudando.

0: dando isso. A gente tem algumas informações já para a bacia do Rio Tapiantes, mas elas ainda não estão fechadas. Isso a gente vem processando isso. De redução de área nessas áreas de APP e desse uso do solo, né? Que é uma grande pressão do setor agrícola e setor imobiliário, né? Eu moro em Pelotas e a gente sabe que existe uma pressão do setor imobiliário muito grande em cima dessas áreas. Então precisa se conservar essas áreas por conta dos serviços ecossistêmicos que elas prestam. Então é um equilíbrio delicado que a gente precisa ter ele em mente na hora do planejamento ambiental e territorial das diferentes bacias hidrográficas do Rio Grande do Sul.
1: Bom, tu citaste Pelotas, né, Ernestino, mas quais são as principais regiões que necessitam com maior urgência dessa recuperação, digamos, ambiental?
0: Sim, a gente vem trabalhando muito na bacia do Rio Taquariantas, que foi muito afetada, né? Acho que é a maior área, a bacia que tem a maior área de preservação permanente no APP, né? No estado, isso a nota técnica demonstra. Também teve ali na bacia do Jacuí, chegando em Porto Alegre, também tiveram muitos municípios bastante afetados, né? Em área total, a região sul também teve municípios muito afetados, como o caso de Rio Grande, mas aí por uma questão diferente, que é um município mais plano, a área, então ele conseguiu, a Lagoa dos Patos inundou várias, uma área considerável. Então eu acredito que as duas bacias mais importantes para se trabalhar seriam Jacuí e Taquariantas.
1: É possível afirmar que a recuperação ou mesmo a manutenção dessas áreas de preservação permanente poderiam ter evitado ou amenizado o impacto da enchente de 2024?
0: Eu acredito que talvez reduzido. Não sei se ela teria evitado, mas eu acho que se a gente tivesse as nossas APPs em bom estado de conservação, provavelmente a gente teria um evento climático um pouco menos dramático, né?
2: E assim, falando um pouquinho dos solos, né, que também foram atingidos pelas enchentes, também foram um assunto das notas, né, de vocês. Quais foram os principais danos neles, assim?
0: Tem dois tipos de dano principais. Um é a retirada de matéria orgânica, uhum, e de camada fértil do solo, né? E a outra é a deposição desse material. Então, em alguns momentos, isso dependendo da dinâmica fluvial, em alguns momentos esse solo é retirado e ele é depositado em outras áreas. E isso aí causou grandes problemas. A gente está trabalhando, como eu comentei para ti, ali em Taquari, na bacia do Rio Taquari em Estrela. Então, tem áreas que, em algum lugar, ele simplesmente não tem solo, mas aquela primeira camada do solo. Em outros lugares, tem uma duna de areia ou de solo que veio nessa enxurrada, nesse arraste e nessa enchente.
2: E tem culturas que sofreram mais?
0: Ah, provavelmente as culturas de áreas mais de baixada, né? Então, arroz, soja, essas foram bastante afetadas. Bom, todas essas que estavam em áreas mais susceptíveis à inundação, né?
1: E assim, depois de 2 anos, tem ainda problemas de solo que ainda persistem em áreas inundadas e que vocês ainda observam?
0: Sim, a gente está percebendo ainda alguns problemas. A gente tem regiões que tem algumas propriedades que a gente vem percebendo, locais onde tiveram, agora eu não me lembro se foi deposição ou foi arraste, mas provavelmente deposição, problemas com nematóides, né? Que isso tá, a gente está alerta a esse tipo de situação. Tem áreas que ainda não tem infiltração, varia muito fortemente a infiltração da água no solo em um curto espaço de distância, né?
1: Uhum.
0: Então ainda não, assim, aparentemente estamos melhor, né? Estamos nos recuperando, mas ainda não temos essa recuperação 100%. Uhum. E tem outras coisas que também atrapalham, não todos os agricultores, mas uma boa parte deles, é que em muitos lugares foi não só sedimento, mas também foi muito entulho, muito madeira, todo tipo de entulho, né? E isso ainda causa problema para muitos agricultores. Uhum. Então a gente ainda tem áreas com montanhas de madeira e ali tá tudo misturado. Tem madeira, tem geladeira, tem carro, tudo misturado, e tem agricultores com pequenas áreas assim de 2, 3, 4, 5 hectares que tem às vezes até metade da sua propriedade ainda com esse tipo de entulho na propriedade, que é um problema seríssimo que a gente não sabe nem por onde atacar.
1: Bom, essas notas, Ernestino, podem ser consideradas avanços, né? Esses trabalhos todos, mas eu queria também entender o que ainda preocupa vocês da enchente para cá.
0: O que nos preocupa mais, talvez ainda a falta de consciência de alguns

0: setores e talvez de alguns do setor políticas públicas, alguma de que se tenha não só informação de boa qualidade, mas que tenha também eu bato muito na tecla da recuperação da vegetação da margem de rio, porque ela é a principal. Se você não recupera essa vegetação, todo o trabalho que você faz de recuperar o solo, ele vai por água abaixo, porque e é literal, né? É como se tivesse um ralo que você não tem controle dele. Sim. E isso parece que está em segundo plano, ou terceiro plano, ou quarto plano, sendo que ele, para mim e para nós, é parte vital desse processo de recuperação. Então, enquanto a gente investe muito dinheiro para recuperar o solo, se a gente não recuperar ao mesmo tempo a vegetação na margem dos rios, a vegetação das encostas, a gente vai continuar tendo esse mesmo tipo de problema, ou sendo muito suscetível a esse tipo de situação se acontecer novamente.
1: Pois é, e na tua avaliação, o Rio Grande do Sul tá mais preparado para se proteger se uma nova enchente por acaso acontecer? A gente tem previsão de El Niño, claro que para acontecer uma nova enchente a gente sabe que muitas questões precisam estar envolvidas. Não é somente a previsão de El Niño, né? Tem questões hidrográficas, por exemplo, também. Mas qual é a tua avaliação?
0: Eu acredito que sim, tá mais preparado. É como eu comentei, a gente tem mais informação, existem novos sistemas de alerta, né? A gente vai aprimorando isso, está sendo aprimorado, né? Mas a gente ainda precisa bastante tempo para poder até se recuperar. A gente ainda não se recuperou daquela situação, né? Então, assim, a gente avançou, isso é inegável. Acho que se eu falar que não, eu tô sendo leviano contigo, mas ainda precisa melhorar mais, né? Acredito que estamos mais preparados, mas ainda não 100% preparados como deveríamos estar.
1: 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Vamos agora para um rápido intervalo. Na volta, vamos trazer dicas para produtores que estão endividados por problemas climáticos. Como agir juridicamente nesses momentos? Já voltamos.

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10: Estamos de volta com o Campo e Lavoura, programa da Rádio Gaúcha, que traz todas as informações, análises e entrevistas referentes ao agronegócio, esse setor tão importante para a economia do nosso estado. O El Niño já está em vigor e preocupa produtores rurais do sul do Brasil. A previsão é de mais chuvas e maior instabilidade climática nos próximos meses. Por causa disso, especialistas já têm alertado para a importância do planejamento financeiro e também da proteção jurídica. Nós conversamos aqui com a advogada Julia Arndt, que é especialista em direito bancário aplicado ao agronegócio, e ela trouxe medidas preventivas para reduzir riscos, evitar o aumento das dívidas e também preservar a atividade no campo. Vamos ouvir a entrevista. Julia, do ponto de vista do escritório de vocês, quais são as principais demandas, os principais trabalhos, enfim, que os produtores buscam, né, para ser atendidos por vocês?
11: Isso é a questão do alongamento de dívida mesmo, porque o que acontece? O produtor, ele não consegue controlar o tempo, né? As mudanças climáticas, mas o que ele pode controlar é toda a questão dos contratos bancários deles. Então, o produtor ou ele percebeu que vai entrar em inadimplência ou está com alguns contratos bancários em atraso, ele já pode nos procurar, então, para a gente ou fazer um trabalho preventivo ou solicitar esse alongamento de dívida, que nada mais é do que um direito que ele tem quando a quebra da safra se deu por um motivo alheio à vontade dele. Seja, né, a mudança climática, alguma praga, uma dificuldade de comercialização também.
10: Imagino que o motivo atualmente, assim, esteja mais ligado a essas questões de problemas, quebras relacionadas a problemas climáticos, né?
11: Exato, exatamente.
10: Bom, na tua avaliação, hoje o produtor ele tá mais vulnerável por causa dessas perdas acumuladas dos últimos anos? Como é que tu avalia isso?
11: Então, o que eu avalio, a diferença do que aconteceu em 2024, que a gente usa como base, né, da questão das enchentes e do que estão prevendo, né, de que tem esse possível El Niño, aqui pro Rio Grande do Sul é mais a questão de chuva intensa e enchente, né? A diferença é que agora, como eles estão batendo mais nisso, né, e apontam uma alta probabilidade, dá tempo para o produtor se preparar, né? E preparar, eu não digo que ele vai ter que talvez implementar alguma tecnologia nova na fazenda, na produção. Não, isso está muito mais fácil, está ao alcance deles de, por exemplo, olhar para os seus contratos de crédito, pegar suas notas de compra e venda, registros oficiais, né, dessas mudanças climáticas e também os laudos do próprio engenheiro agrônomo que acompanha a produção. Então são coisas que estão ao alcance do produtor, que eles já podem se preparar para uma possível intempérie climática, né?
10: Os bancos, eles estão mais resistentes ou mais flexíveis, assim, para renegociar operações de crédito?
11: Então, tem uma diferença, né, entre a renegociação de crédito comum e o alongamento de dívida. A renegociação, o produtor ele chega lá no seu gerente, no balcão do banco, e o banco pode escolher se vai conceder essa renegociação ou não. Ou seja, digamos que é um favor que o banco vai fazer para o produtor nessa situação. E nessa renegociação,

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9: 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Uma semana após votação, a apuração do segundo turno presidencial do Peru chega a 98,5%, com vantagem de 19 mil votos para a conservadora Keiko Fujimori. Cerca de 250 mil moradores de bairros das zonas leste e sul de Porto Alegre podem ter problemas no abastecimento de água devido à redução da capacidade em estação de tratamento. Conforme o DEMAI, situação é causada pelo excesso de turbidez do Guaíba. Negociadores do Catar viajam a Teherã para finalizar tratativas de acordo de paz entre Estados Unidos e Irã. Céu parcialmente nublado em Porto Alegre, agora faz 13 graus. O domingo é de tempo seco e frio em todo o Rio Grande do Sul. Áreas da metade leste podem ter mais nebulosidade ao longo do dia. 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
0: Trânsito normal neste início de manhã em Porto Alegre, sem pontos de congestionamento. O fluxo é tranquilo também nas principais rodovias da região metropolitana.
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0: A Mega Sena terá sorteio a partir das 11 horas da manhã de hoje. O evento, que geralmente ocorre na noite de sábado, foi adiado devido ao jogo da seleção brasileira na Copa do Mundo. O prêmio está acumulado em 12 milhões de reais. O presidente Lula inicia hoje uma viagem para a França, onde vai participar da reunião de líderes dos países do G7. O governo trabalha com a possibilidade de um encontro com o presidente dos Estados Unidos, Donald Trump. Entretanto, não há uma reunião previamente agendada entre os dois. O encontro pode ocorrer em meio a uma nova ofensiva comercial dos Estados Unidos contra o Brasil. Recentemente, o governo norte-americano anunciou a possibilidade de duas novas tarifas contra produtos brasileiros, que somadas podem chegar a 37,5%. Lula tem ao menos duas reuniões já marcadas com outros líderes mundiais: Emmanuel Macron, da França, e Sanae Takaishi, do Japão. O Brasil não integra o G7, mas é comum que Lula seja convidado a participar das reuniões. 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Da redação, Felipe Baques.
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2: Três jogos aconteceram no sábado pela primeira rodada da Copa do Mundo. A seleção brasileira estreou com um empate diante do Marrocos por 1-1 em Nova Jersey. Saibari fez para os marroquinos, mas Vinícius Júnior empatou para o Brasil. No outro jogo da chave em Boston, a Escócia venceu o Haiti por 1-0 com o gol de McGinn. Mais cedo no sábado, um para o Catar, um para a Suíça na Califórnia. Nesse domingo, um jogo já finalizado. A Austrália venceu a Turquia por 2-0 em Vancouver, no Canadá. Outros quatro jogos acontecem hoje. Às 2 horas, Alemanha contra Curaçao. Às 5, tem Holanda contra o Japão. Às 8 horas da noite, Costa do Marfim contra o Equador. E às 11 horas, Suécia contra a Tunísia.
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1: Bom dia, gauchada. Estamos abrindo mais uma vez o galpão da gaúcha, abrindo aquilo que nunca se fecha. Nossas portas não têm tramelas, as cancelas, a mangueira tá tudo aberto, escancarado aí para nós, não tem mais porteira na nossa estância aqui do galpão. Então estamos aqui num dia que eu fazia chamada no Instagram, todas as vezes que eu chego aqui eu faço uma chamada, eu digo, ó, o sol não raiou ainda, e acho que não vai raiar, porque tá nublado aqui na capital dos gaúchos, em Porto Alegre, às 8 horas e 8 minutos da manhã, tempo nublado em Porto Alegre, e nós esperando aí o Cléo Kuhn, daqui a pouco vai nos trazer aí previsão, mas que vai ter frio, né? Não vai ter muita chuva nos próximos dias, mas que vai ter frio, então chamamos Poncho aí, no nosso galpão da gaúcha, que está sempre com você, todos os domingos. 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E já de saída eu quero fazer uma grande saudação. 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E quero dizer que os calefatores, isso foi uma coisa que lá no Uruguai, inclusive, para quem não ouviu o programa, quem ouviu sabe muito bem. Ela, e é um país, uma região, um país aqui do Prata, a região do Prata aqui, seja no Uruguai, também na Argentina e vai até o Chile, onde tem Metávila também. São regiões que são muito melhores preparadas do que o frio, para o frio. Eles sabem se combater o frio melhor que nós, pode saber, porque a gente sabe, quem sabe o verão, o calor, a gente sabe é o ar condicionado, mas no frio nós somos meio atrapalhados. É o lugar aquele que tu tem a calefação, alguma coisa para esquentar na sala e não tem no quarto, a gente vai muito ainda no cobertor, e como vem muito frio aí, eu vi, conheci e aprendi com os uruguaios, pois a Metávila é responsável, é líder em vendas no Uruguai. E eles lá entendem de não passar frio. Então eu fiquei muito impressionado, fiquei muito feliz, né? 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Ser líder de calefatores no Amazonas é uma coisa, onde é muito quente, né? Então não tem calefator, aí tem que ser líder na geladeira. Agora, no Uruguai, e ter representação e estar junto com o pessoal no Chile, nossa senhora, porque aí envolve não só se esquentar, mas envolve também, isso eu aprendi com o pessoal da Metávila,

0: 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Ela é requeimada, então o que sai depois para a atmosfera já é muito menos em relação ao que tinha de gás carbônico ou de outros gases. Os gases são requeimados para o melhor funcionamento, para melhor aquecimento dos ambientes. 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Mas meus amigos, muito bom dia também para a turma do Comparsa Nativa que está aqui conosco. Grupo que já veio aqui no programa, mas que não se cansa de apresentar novidades. Muito bom dia, Rúlig Cardoso, bom dia, Renan Oliveira, e muito bom dia, senhor Fernando Lemos, o popular Lanudo. Bom dia, Gauchazinho.
1: Bom dia, Zé.
0: Tudo bem?
1: Estamos. Bom dia, audiência da Rádio Gaúcha.
0: Como é que estão os tempos ali pra velha capital ali de Viamão?
1: Ah, tava meio nubladinho agora de manhã, tá um tempo meio estranho. Tá meio com a borteirinha.
0: Meio com a borteira.
1: Tá pior que ontem, melhor que amanhã, cara.
0: Ah, não, então assim que se quer, né? Então, assim que se quer. Uma coisa boa receber vocês de novo aqui no. Ah,
1: um prazer pra nós, né? Prazer pra nós.
0: O mate junto aí com a erva mate putinguense, a nossa erva que preservar o meio ambiente é cuidar da saúde das futuras gerações. Eu disse, desde a chamada que eu fiz aí fora, vem trazendo novidades. Eu sei que vocês fizeram agora, nem sei se não estão naquele tempo que tu tinha me falado, Rúlig, que vocês iam fazer um tempo pra compor música e se preparar, porque a temporada tá chegando. Nós já estamos chegando no mês de junho, e junho, nós já estamos na metade de junho, e junho é muito próximo de agosto. E por que eu tô falando agosto? Começa a Expo Inter e depois, quem é da nossa música, evento que não falta, é Expo Inter e o mês Farroupilha logo em seguida.
1: É, Zé, a gente teve algumas atualizações do grupo, a gente teve a saída de um dos integrantes, né, do Jonas Cardoso, foi seguir carreira solo. Mas, então, a gente pegou aí, estamos se realocando, se readaptando, uma forma nova de trabalhar, né. Antes a gente seguiu muito tempo no formato de trio, era eu, o Renan Oliveira e o Christian Mendes, né? Uhum. E depois o Jonas entrou pra somar junto na comparsa, e agora ele foi tocar a carreira solo dele. Te deseja bastante sucesso e progresso pra ele nessa nova jornada. Então, o que que acontece? Assim como chega um integrante, e a gente tem que se readaptar pra que cada um coloque um pouquinho do seu pra trabalhar, quando sai também é uma outra forma, né? Então a gente fez uma reciclagem de muitas coisas dentro do comparsa, né? Então, entre trabalhos, o Lanudo é um baita compositor, o Renan é um baita compositor. Então, já entrou bem próximo do setembro, né? Que a gente diz, passou março, entrou abril, a gente tá mais perto de setembro que qualquer outra coisa, né?
0: É
1: um opa. De abril
0: não
1: pra setembro é dois. E daí começa
0: agora. E aí, até fazendo uma simbologia aí, tem Copa do Mundo aí, e ontem o Brasil jogou, não foi lá o que se esperava. E uma das justificativas que se tem é que o Brasil tem um técnico que chegou há um ano e que não teve tempo de treinar, porque agora é jogo e jogo,
1: sim,
0: né? Vocês em setembro não vão ter tempo, em setembro não, já a partir de agosto, e agora também, mas naquele mês ali não tem tempo de ensaiar, não tem ensaio,
1: não.
0: É ensaio no palco valendo.
1: O ensaio já é no palco valendo, na verdade a gente ia pegar dois meses agora pra fazer, até ficar um pouquinho longe dos palcos, das redes sociais, pra gente organizar algumas músicas que já estão em processo de composição. A gente quer, até o final do ano, tá lançando o nosso primeiro EP com músicas 100% autorais, né? Autoria do Fernando.

0: lembra, do Lanudo, do Renan Oliveira e de outros amigos, colaboradores nossos, né? A gente grava com o Leonardo Quadros ali, grande amigo nosso. Uhum. Algumas coisas a gente grava ali com o Quinho Nomes, que era do Tia Barbaridade. Se tiver na audiência, um grande abraço. E também agora as músicas para festival. A gente tem algumas músicas que é difícil, né? Os guris vão compondo, mas o que que vai pro EP pra gente lançar nas mídias?
1: Ah, claro,
0: o que vai pro festival?
1: Festival tu tem que manter as sete chaves.
0: É, não dá pra queimar os cartuchos de largada, né?
1: Não, nem aqui no galpão. Já pensou? Você se empolgar, olha aqui que nós fizemos depois.
0: Mas assim, ó, saiu o EP na outra semana, a gente já tá aqui de novo.
1: Ah, não, tô
0: já tocando só as autoral.
1: Aqui não tem tramela na porta, né? Agora o que eu gostei demais de vocês é um grupo chamado Comparsa Meteu Lanudo. Quero ver quando é. Toda vez que fala em comparsa, eu me lembro das comparsas de esquila.
2: Exato.
1: Aí agora vai bater tesoura aí no Lanudo, tá em casa já. Tudo bom, Lanudo? Fernando Lemos, grande Lanudo aqui conosco aqui no programa.
2: Pois é, bom dia, audiência da Gaúcha aí. Satisfação tá mais uma vez aqui no programa, através do comparsa nativa dos guris, né? E tchê, mais ou menos por aí, né? Agora eu ando até meio deslanudado, porque acho que as comparsas pegou de verdade pro meu lado.
1: Ah, mas no inverno é ruim, hein? Tem que tosar ali por outubro, novembro.
2: É, mas foi aí que eles me pegaram, agora tá vindo de novo, né?
1: Ah, não, agora tem.
3: Não, o cabelo do homem era na cintura, tio.
1: Tudo
3: mesmo.
2: Mas eu acho que o cartão.
1: Tomou olho a tosquia.
2: Tamo aí, atracado junto, metendo guitarra, gaita, garganta e cunelando dos gorilas ali de mão. E é isso aí, né, Che?
1: Garganta, eu gosto, falou em garganta, o Renan é um dos caras que eu tenho na cabeça, assim. Qual foi? Teve um agora, há algumas semanas, que chegou aqui com esse dos vozeirão, assim. Eu fico pensando assim, como é que é a voz desse indivíduo ali por 8 da noite, assim. Às 8 da manhã é desse jeito, às 8 da noite isso aí é um trovão. É. E assim é, grande Renan Oliveira aqui conosco. Tudo bom, Renan? Tudo
3: buena. Tchê, um forte abraço aí aos ouvintes da Rádio Gaúcha. Obrigado pelo convite novamente, né? Tchê, a gente já tá bem mais tranquilo em estar nessa casa aqui, né? Te lembra como foi a primeira vez que a gente veio aqui? Aquele negócio do nervosismo, o que vamos falar e o que vamos fazer. E hoje, graças a Deus, a gente tem colhido bons frutos. Agradecer pelo convite, agradecer pela oportunidade de mostrar um pouco do nosso trabalho. E é isso aí, tia, estamos chegando na porteira de setembro. Inclusive, já deixar registrado aqui que a gente já tem alguns eventos marcados para setembro, né? Então, pessoal aí de piquetes aí que querem eventos de qualidade, aí uma experiência maravilhosa, com músicas 100% nativistas, entra em contato com a gente lá no arroba Grupo Comparsa Nativa, né? Que as datas já estão se esgotando, né, Tino?
1: Olha só, viu? Por isso que eu trouxe vocês em junho ainda, porque setembro é logo ali, para os artistas.
3: Dois palitos.
1: E deixo aberto aí para os artistas que precisam mostrar, que querem mostrar e que a gente quer ouvir, principalmente, o trabalho, porque vamos. Setembro para nós aqui já começou, aliás, nunca acabou, né?
3: Nunca acabou.
1: O Galpão da Gaúcha é bem assim, nunca acabou o mês de setembro.
3: É, um piquete anual, né, Tino?
1: É. Aqui é. E porta sem tramela. Arroba Grupo Comparsa Nativa, né? Isso. Esse é o endereço Instagram, de vocês. Vamos dar desde
0: Comparsa Nativa. Pode dar um oi lá, a gente é simpático, né? De conversa.
1: Bonitinho. Hoje nós até estamos sem vídeo, mas olha, os guris são bonitinhos. Depois nós vamos botar uma foto no Instagram.
3: São uma simpatia.
1: É, não?
3: Que nos falta de beleza, nos sobra em simpatia.
0: Não, mas a gente é um feio simpático. O que sobra é isso.
1: Isso
0: é que
1: nem eu no colégio. O colégio é meu melhor desempenho era na frequência. Não faltava aula.
3: A gente anda bem puxadinho, que é pra não passar vergonha.
1: O professor ficava com pena de dar uma nota mais baixa. Esse rapaz tá todo dia.
3: Esforçado, aqui, né?
1: Aí, claro, conta pouco.
3: E o mundo é isso, cara. O mundo não é dos talentosos, o mundo é dos esforçados, tia.
1: Isso.
3: O que a gente vê de gente aí que, independente da área que segue, né? Que obteve sucesso pelo esforço.
1: É pela
3: quando tem um monte, né, de gente aí com muito talento que tá escondido ou tá preguiçoso em casa, né, tia? Então a gente vai vencendo pelo esforço.
0: A constância. O treino é a constância, né? Não tem.
1: Quero lembrar que as andanças desse programa, elas chegam para Uruguaiana. 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

0: apresentei o comparsa na ativa e apresentei o Lanudo aqui pelo nome dele, que é Fernando Lemos. 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
1: Então, o pessoal de Uruguaiana aí,
2: carreta.
1: Já chama o comparsa aí pra gente já fazer umas compras já. Vamos deixar o cachê todo em Uruguaiana.
0: O fernê tava barato que a Coca-Cola.
1: Ah, pois então.
0: Pra fazer o preparado aqui.
1: Mas é bom, né, tio?
0: É. E também quero dizer que são as andanças que vão acontecer conosco aqui. 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Antes da primeira marca aqui do nosso comparsa nativo, quero dizer que o WhatsApp tá aberto e eu tô devendo, né, para quem durante essas duas últimas semanas eu não pude atender. Por exemplo, a Claudete, que é de Cachoeira do Sul, ela tá ouvindo a rádio desde o Campo e Lavoura. E no Campo e Lavoura teve a Carol Pasta, comandou o programa nas férias da nossa querida Gisele Lebre, e teve uma matéria lá do Alto da Serra sobre o Camargo. Vocês já tomaram Camargo?
2: Não.
0: Óbvio. Eu, Camargo é aquele café bem forte. Eu sempre conheci bem doce também, mas hoje em dia tem gente que não toma. Ele é bem doce e bem forte. O café pode ser do chaleiro, aquele mesmo, aquele curtição, mas bem forte. Aí tu bota um tanto de café assim, numa caneca, na caneca, assim, é mais tradicional. Bota na caneca, tipo assim, metade daquele café. Tem gente que faz quase um melado com aquele café, assim, de tão doce que faz. Mas não precisa ser tão doce assim. E aí vai na hora da ordenha ali no galpão e tira o leite direto. Direto. Fazendo a espuminha dentro daquele café. Meu amigo, comparsa nativa toca 3 bailes. Na sequência,
1: assim. Mas que coisa linda.
0: O negócio é forte e bom.
2: Então vamos precisar para setembro.
0: Não, Camargo. Olha, primeira coisa, compra uma vaca. Que é para ter sempre o leitinho ali, né?
1: Só vaca. No apojo, né?
0: Todo dia de manhã, na hora do apojo. Vai lá e, ó, puxa nos tetas e faz aquela espuminha. Esse é o Camargo que a Claudete não conhecia. Ela que é de Cachoeira do Sul. Ah, não, ela conhecia e disse que é uma delícia. Então, Claudete, obrigado aí pela dica, que a Carol Pastor já começou lá, e vamos tomar Camargo. Cleiton Campos está dizendo que na Lavras do Sul, ah, Lavrinha Véia, o tempo tá lubuno, tá que nem aqui, então tá uma tropilha lubuno o tempo pelo Rio Grande. Obrigado, Cleiton. Quem mais que tá mandando aqui é o Henrique Lang. Bom dia, Zé, grande abraço, tava bonito ver o jogo aqui do parque. Ah, ele tava lá, rapaz. Estamos a 70 dias do freio de ouro. Claro, o Henrique Lange estava lá. Ontem teve. Tipo, vocês fazem a FIFA falar FanFest. Teve a FanFest do Cavalo Crioulo ontem. Nós estamos com a eliminatória das regiões 5, 7, 8 ali no Parque de Esteio. E eu fui lá, me entreverei com o pessoal, telão ali, nós vendo e discutindo o jogo. Discutindo o jogo. Que análise, velho, Bainacha?
1: As coisas lindas, gente.
0: Saíram todos os problemas que o Brasil teve, estavam resolvidos depois ali. Presidente André Rosa, diretoria da BCC, toda presente ali. Então, um abraço para eles que organizaram essa.
2: Sim.
0: Pessoal que estava no parque, terminou a prova, não precisou ir para casa fazer, não. Viu ali mesmo, tomando um chip-chap ali.
1: E coisa boa ver que
0: comendo um bom pastel.
1: Que eles arrumaram outras serventias pro parque, né? Não ficar fechado o ano inteiro,
0: não,
1: né?
0: Então vou te dizer uma coisa, a tua provocação, eu fiquei 40 minutos ontem, depois do jogo, quando tava me despedindo, eu fiquei 40 minutos conversando especificamente sobre isso com o presidente André Rosa.
2: Nossa.
0: A necessidade, e o Cavalo Crioulo tem programação o ano inteiro lá. O setor do Cavalo Crioulo tem programação praticamente o ano inteiro. É o que mais movimenta o parque com

0: frequência durante, sim, fora da Expo Inter. E ele tem uma preocupação de fazer o parque como um todo, é uma coisa mais global. Ele disse que já falou, inclusive, com outras associações do próprio cavalo, de outras raças. Só, olha, o nosso equipamento aqui, vamos usar também, sim, porque nós temos que mexer o parque. É uma preocupação, eu sou parceiro nisso aí do presidente André Rosa, também acho. Estava lá a diretora do parque, a Beth Cine Lima, com o grande, o magnífico, o espetacular doutor Luiz Fernando Cine Lima, pai dela, um dos maiores ídolos que o Rio Grande do Sul tem que ter na agropecuária, na vida pública, é um dos caras mais sensacionais que esse Rio Grande já produziu, estava lá faceiro, lépido, e comentando o jogo também, um dos maiores entendedores da pecuária gaúcha. Então, eu fiquei muito feliz de estar lá na FanFest do Cavalo Crioulo, que vem outros jogos aí. Vamos de música?
1: Vamos.
2: Vamos então, vamos começar com o Leonel Gomes, então.
1: Vamos começar.
2: Vamos começar com a referência.

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Intervalo comercial e já voltamos aqui no nosso Galpão da Gaúcha.

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0: O assunto aqui é gaita, minha gente. E nós estamos falando aqui com o grupo Comparsa Nativa. Você está no nosso Galpão da Gaúcha, 8 horas 36 minutos. 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Mais ouvintes aqui que nos honram com a audiência. Bom dia, Zé Alberto, em Santa Vitória do Palmar. Está na escuta Clóris Pereira, o Toco Pereira. Alô, Toco. Zé Cardoso dos Santos, de Paranavaí, lá no Paraná. Só pra lembrar, sou ouvinte da Gaúcha desde 1958. Mas que bagual. Tá?
1: O Zé nem era nascido, hein?
0: Não. faltava tempo ainda. Olha só, que esse aí, grande abraço, meu tocaio, Zé Cardoso, lá de Zé Cardoso dos Santos. Sabe, eu sou José e eu sou do Santos também, lá de Paranavaí, um grande abraço também. Mas que beleza, essa voz linda, olha só, Renanzão. Que beleza, que voz linda, bom dia, guris. É a Marília Coelho, direto da minha cama, bem tapada.
1: Mas que tal?
0: Ouvindo o galpão da Gaúcha.
1: Muito obrigado.
0: Muito obrigado, Marília Coelho, aqui também no nosso programa. Bom dia, Zé. É de salivar, recordando um Camargo. Eu sabia que o Camargo ia fazer sucesso, já tinha feito no Campo e Lavoura. É de doer a saudade que eu tenho do meu conterrâneo Sérgio Randasso, lá de São Chico, esposo que partiu. Ah, ela é a mulher do Sérgio Randasso, minha querida Aninha, fazendo um mês hoje. Então, Ana, minhas condolências, ela que está em Garopaba, minhas condolências. Eu não sabia da morte do Sérgio mesmo. Então, um grande abraço, um nome por demais conhecido lá na nossa terra. Comparsa Nativa, nova formação, novo EP que vem aí. Muda alguma coisa na concepção de vocês de shows, espetáculos ou a próprio tipo de composição?
1: Sim. Ah, sim, certamente Renan. A gente vai ter que mudar um pouquinho a estrutura, afinal de contas, quem criava os arranjos das músicas que

0: compunha, que o Lanudo compunha e tal, era o Jonatas, né? Ele era o nosso maestro ali. Agregou muito em questão de segunda voz, que era o forte, sempre foi o forte do comparsa, né? Uhum. As vozes, os grupos vocais. Então a gente muda um pouco a estrutura, mas a gente também muda um pouco a vontade de tocar alguns outros projetos, sabe? A gente originalmente sempre vai fazer a música nativista, que é o que a gente é apaixonado, mas a gente abriu mão também um pouco de ficar só nisso, engessado nisso, e começar a abraçar uns bailezinhos à moda antiga, por exemplo. Oh. Que tá muito em alta agora, que é aquele baile à moda antiga, gaita, violão, um instrumento de percussão. Tem muito piquete, tem muitos locais pedindo por esse tipo de baile, né? Onde não comporta uma estrutura com 10 viventes em cima do palco ali, muito grande, né? Uma estrutura muito grande, mas o pessoal quer dançar, o pessoal quer curtir uma domingueira, que é aquele bailezinho de 3 horas e com um jantar e tchau pra casa, que é o pessoal que consome esse nosso material, na grande maioria, é um pessoal de mais idade, né? Então não é aquela galera que vai e vira à noite numa festa. Então a gente resolveu abraçar esse lado também, logicamente, para que o nosso nome se expanda, mas para a gente sempre estar fazendo alguma coisa, sempre estar no meio e podendo agradar de alguma forma os nossos amigos que tanto gostam da nossa música nativista.
1: E vocês que são guris, vocês têm. Não é raízes, mas vocês têm influências do baile à moda antiga, ou porque vocês já são de uma era muito forte de festivais, da chamada música nativista. Até vale a gente fazer essa diferenciação. Qual é a diferença da música nativista e a outra que a gente chama de tradicionalista, não sei bem. Para mim tudo é música regional.
0: Sim.
1: Mas a nativista é muito mais ligada aos festivais.
0: Sim.
1: O que não impede que no festival tu tenha uma música galponeira, uma música de baile.
0: Sim, não é muito comum, mas tem.
1: Tem, mas fica bem.
0: E sempre se destaca, inclusive.
1: Sim.
0: Pra ser diferente, né?
1: Não, e outra coisa, é candidata sempre certa a mais popular.
0: É, inclusive foi assim agora na Sapecada, né? Em que o Marenco foi o campeão, né?
1: Isso.
0: Mas que a música ali que foi a mais popular foi a do Ricardo Berga, né?
1: Uhum.
0: Que daí já tem essa pegadinha, essa levada dele mais swingada, assim, e tal, que o pessoal curte. Então, realmente, no festival, ela sempre chama atenção, né? Sempre se destaca, né?
1: E vocês tiveram a preocupação de pra resgatar, pra buscar uma ambientação de baile à moda antiga, de buscar ritmos também, porque o baile à moda antiga, e eu sou da moda antiga, eu sou antigo, né? O que eu vou fazer? Eu até não era muito do baile de dançar, eu sou meio duro das cadeiras,
0: mas
1: sempre gostei muito das músicas e influência serrana, né? Não tem como. E a variação de ritmos era uma coisa que se via tanto nos discos desses grupos como também no baile. Era bugio, rancheira.
0: O shot
1: é fantástico. Até valsa se tocava.
0: Sim, muito.
1: Tocava valsa. A variação era muito grande. A vaneira tinha o vaneirão.
0: Vaneirão.
1: Já era tocado.
0: Uma polquinha paraguaia.
1: Polca, isso. Tinha uns ritmos assim que na época chamava limpa-banco.
0: Isso.
1: Que era, e que hoje, se tu pegar o limpa-banco e o vaneirão, eu acho que eles são meio parentes.
0: São.
1: E depois de um tempo, isso aí. Muito pela genialidade, pela magia dos mirins, a vaneira, os mirins fizeram uma coleção de vaneira, era a vaneirinha, só não deu tempo do Chico e do Albino comporem a vaneirinha do Galpão da Gaúcha, mas eles, e aquilo ali criou uma tendência.
0: Sim.
1: Foi a partir dos mirins, criou uma tendência da vaneira ser o ritmo mais bailável e, olha, cantada ou não cantada, a vaneira ficou dominadora nos bailes. Como é que vocês fazem para ser o baile à moda antiga?
0: A gente, apesar de fazer a música mais atual, nativista, né, que veio ali do Luiz Marenco para frente, né, que foi onde deu um up na música nativista, né, a partir do surgimento dele, a nossa criação foi ouvindo o mais antigo. Pô, eu direto lá ouço o disco dos Muripás. Década de 50. E que gosta de ver que eles são do vinil, né? Então, aqueles primeiros discos dos Serranos, dos Mirins. Então, isso já está impregnado na nossa mente, né? A gente se criou ouvindo isso. A gente só não botava isso em prática.
2: Sim. Mas já era um consumo que a gente tinha.
0: Já é um consumo. Então, agora musical, a gente. Né? Tanto que a gente.
1: Era música de ensaio? Que é assim, entre uma música e outra saía?
0: Sai. Né? Quando a gente se junta, é que a gente fala, bah, agora é o lado B. A gente não vai tocar.

nada do que a gente toca, é só coisas aleatórias. E aí a gente resolveu criar um repertório em cima dessa intenção, assim como a gente também tá com um outro repertório que a gente ainda tá ensaiando, que é o Referências, né? Em que a gente não vai tocar nada porque é comercial. A gente vai tocar os nossos gostos pessoais. O Rurig escolheu 7 músicas, o Lanudo 7 músicas.

0: De dizer desproporcional, né? Mas porque cada um tem um gosto, né?
1: Sim.
0: Daí a gente parou pra ver que nosso gosto é muito parecido.
2: Muito parecido.
0: Apertado, ficou tudo combinando.
1: É que esses nomes que o Renan falou é meio consensual, né? Sabe?
0: Sim.
1: Mas tem sempre algum que tu.
2: Sim, sempre vem uma carta na manga, uma coisa que ninguém lembrava, assim, tipo, ah, pois é, tem isso aí. Então a gente se criou nisso, né? Eu me criei muito lá em Viamão, tinha a Cancha da Gringa lá, que era uma quadra de esportiva, que tinha muito baile. Então eu me criei Piazzotti lá, vendo o Eco do Milano bonitinho, o Tia Barbaridade dos Primórdios. Né, o Tchê Guri dos Primórdios e outros grupos de baile da antiga, o Pambi Guitarra, que inclusive agora retornou. Então, isso aí já tá impregnado, né?
1: Esses grupos antigos, agora os ouvintes vão, não é me corrigir, eles vão colaborar comigo. Eu acho que um dos grupos mais antigos que tem aí, eu falei com é os Mateadores.
2: Os Mateadores, boa, do Beto Frizo.
1: Gosto muito dos Mateadores.
2: E constantes. Eles mantiveram tipo, identidade.
1: Claro, aí tá, pega Monarcas, pega Serranos, mas os Mateadores, eu acho que a gente fala menos do que deveria sobre os Mateadores.
2: Exato. E eles têm uma história riquíssima.
1: Riquíssima. E tal qual os outros que eu citei, uma história reta, que eu digo assim, uma história bem coerente daquilo que os Mateadores fazem hoje. É uma continuidade de tudo que eles fizeram no princípio, eu acho muito legal.
2: E eles conseguem
1: mandar um abraço para todos.
2: Manter uma formação assim que muda muito pouco.
1: Sim. É isso.
2: E o Beto sempre encabeçando ali, né, Tia? Beto é diferente, né?
0: Eu até puxando esse gancho que o Zé falou dos mirins. Agora o Lanudo tem a oportunidade de trabalhar na Casa Gaita Ponto, ali na Ipiranga, né? Então, isso faz 12 anos esse ano, fez 12 anos, dia 2 de maio. E tive essa oportunidade até, que é uma coisa que a gente tem conversado bastante, eu e ele, temos dialogado bastante, que é, eu tive uma oportunidade que eu acho que por conviver lá dentro, não que não dei o valor devido, mas acabou virando uma coisa costumeira. Eu tive aquela questão de descer para pegar um café e tomar um café com o Albino Manic. Até esses dias a gente tava trabalhando lá, o Ricardo Berga tinha ido da gaita do Comaceto também. Então a gente tem esse contato próximo, assim, e é muito bacana ver os colegas fora do palco.
1: Uhum.
0: E poder ver, assim, por exemplo, o Berga mesmo, até vou dar um elogio. O Berga é a mesma pessoa antes do show,
2: Cara,
0: a gente fez a abertura do show da ETA esse ano, do Rodeio da ETA. Já é o segundo ano que a gente faz a abertura do Rodeio da ETA. E a abertura do show dele, né? Foi primeiro comparsa nativa e depois Ricardo Berga. Acho que na sequência ele foi para os Estados Unidos, né? Acho que foi no outro dia que ele fez aquela turnê nos Estados Unidos. E é uma pessoa maravilhosa, uma pessoa, um queridão, assim. Então a gente tem esse. É muito bom a gente poder ouvir num disco e apreciar o trabalho do artista, mas muitos artistas eu tive a oportunidade de conhecer pessoalmente, assim, ver a pessoa, e que nem o Luiz Carlos Borges, e ser uma pessoa incrível.
1: O
0: Telmo de Lima.
2: É que hoje a gente acaba se tornando amigo dos caras que sempre foram nossos ídolos, né?
1: E eu que o diga.
2: E a gente começar a ser tratado por colega.
1: Eu que diga.
0: A gente não tem.
1: Eu no rádio experimentei esta sensação. Experimentei. Todos aqueles que me inspiraram um dia querer fazer rádio, praticamente com todos eu trabalhei.
2: Coisa linda.
1: Sabe? É um negócio espetacular. E na música, na cultura gaúcha, quase a mesma coisa. Porque eu comecei a apresentar programa na rádio, não era necessariamente ainda o Galpão bem mais recente. E comecei a conviver com esses caras que eles passaram a me acompanhar pela vida esportiva. E daqui a pouco eu comecei a encontrar os meus ídolos. O Borges, eu dizia pra eles: Borges, tu não sabe, tu mudou a minha vida, cara. A Tropa de Osso mudou a minha vida. E mudou mais ainda à medida que eu virei um apresentador de programa da nossa cultura, sabe? E eles são tão humildes, assim, de um modo geral, que eles não acreditam quando tu diz que tu é fã deles. Sim. E tu. O Borges, para com isso. Não, cara, tô te dizendo, não tô exagerando. E eu tenho uma frase que é muito boa: nunca subestime o fã. Modéstia à parte. Nunca, o fã sabe mais da vida do ídolo do que o próprio ídolo.
2: E assim, o fã, ele pode te erguer, como ele pode te jogar na fossa, dependendo da tua atitude com ele.
0: Isso
2: é uma coisa que a gente sempre tem o cuidado.
0: Produto, né? Então, se tu não tem carinho com o teu público, tu não tem carinho com o teu fã, tu não tem uma educação e tu não dá uns 10 segundos de ouvido, Ele é o produto final.
1: Eu, a audiência, os ouvintes, eu trato eles como se eles são fãs da Gaúcha. Sim. Não tenho dúvida disso. Alguns até gostam.

0: Zé Roberto, beleza. Mas eles são fãs da Rádio Gaúcha, que é 100 anos aqui.
1: Eu converso.
0: E eu às vezes fico atazanado quando, por exemplo, eu não vou conseguir ler todas as mensagens que chegaram, estão chegando agora. Eu fico constrangido disso, mas peço perdão aí pra todos. Sim. Como também peço perdão, a gente tá conversando muito e vocês tocando pouco, rapaz.
2: Pode ser. Clássico, né, Tia? Essa nunca sai do repertório.
3: É uma diferença com a Zé Cláudio, né?
0: Claro.

0: Um Gabacho de Mau Tempo, uma das músicas mais populares, pedidas e executadas. E eu faço aqui uma ilustração seguinte: os grupos que aqui vêm, ou os intérpretes que aqui vêm, eles podem ter o mais variado estilo dentro da nossa música regional ou até fora. Eu já ouvi aqui milongas Abaixo de Mau Tempo, de todas maravilhosas, mas com interpretações, arranjos específicos. É uma variedade muito grande, mantendo essa letra espetacular e a melodia do Mauro Moraes, que está nos ouvindo agora, tomando seu mate com erva mate portuguesa, e a quem eu mando um grande abraço e, claro, saudando a memória do nosso imortal Zé Cláudio Machado. Bom dia, Zé Alberto, podes ler minha mensagem ao vivo? Posso. Letra, música maravilhosa, lembrança da minha querida mãe Cachoeira do Sul, é a Regina Bescom de Porto Alegre. Ela está se referindo porque ela mandou agora a milonga Abaixo de Mau Tempo. O Silvio Balde, meu amigão lá de Uruguaiana, o Silvio mora aqui, né? Ele ser sempre presente aqui no programa, esta música vai no fundo da alma. É sempre assim a reação do público quando se toca milonga Abaixo de Mau Tempo.
1: E a gente sempre que trabalha repertório, entra música, sai música. E eu sempre bati o pé e os garrões, cara, essa música nunca vai sair do repertório. Porque pra mim é a milonga mais maravilhosa já composta, né, pelo gênio Mauro Moraes, assim como tantas outras composições maravilhosas.
0: Ela é a milonga na hora certa. E nós agora temos o Notícia na Hora Certa das 9 e voltamos logo em seguida.
2: 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Caso suspeito de ebola no Rio Grande do Sul é descartado após exame laboratorial. Porto Alegre tem 5 unidades de saúde abertas hoje para vacinação e atendimento durante a Operação Inverno. Presidente Lula inicia a viagem neste domingo para participar da reunião do G7 na França. Encontro com o presidente dos Estados Unidos, Donald Trump, não foi confirmado. Céu parcialmente nublado em Porto Alegre, agora faz 14 graus. O domingo é de tempo seco e frio em todo o Rio Grande do Sul. Áreas da metade leste podem ter mais nebulosidade ao longo do dia. 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
2: Manhã de domingo com trânsito normal em Porto Alegre. A EPTC não registra ocorrências em atendimento e o fluxo é bom também nas rodovias da região metropolitana.
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2: O caso suspeito de ebola, que estava em investigação no Rio Grande do Sul, foi descartado após exame feito pela Fiocruz. O paciente, um homem de 64 anos, testou positivo para malária. Ele é acompanhado desde a última quinta-feira, quando foi atendido em uma unidade de saúde de Novo Hamburgo. O homem tem

0: histórico de viagem recente para Uganda, um dos países afetados pelo surto de ebola na África. O paciente está em isolamento total desde a última sexta-feira no Hospital Conceição, em Porto Alegre. Ele segue internado na UTI. Israel voltou a atacar alvos na capital do Líbano, Beirute, neste domingo. De acordo com o comunicado do primeiro-ministro Benjamin Netanyahu, os bombardeios atingiram integrantes do grupo terrorista Hezbollah, aliado do Irã, no sul da cidade. O texto afirma que o ataque foi uma resposta a disparos feitos pelo grupo contra o território israelense. Mais cedo, Israel emitiu uma ordem de evacuação para 29 vilarejos no sul do território libanês. A ofensiva ocorre durante a negociação final de um acordo para o fim da guerra entre Estados Unidos e Irã. Para o regime iraniano, um cessar-fogo que inclua o Líbano é um dos requisitos para a assinatura do tratado. 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De Porto Alegre, Felipe Baques.
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2: Três jogos aconteceram no sábado pela primeira rodada da Copa do Mundo. A seleção brasileira estreou com um empate diante do Marrocos por 1-1 em Nova Jersey. Saibari fez para os marroquinos, mas Vinícius Júnior empatou para o Brasil. No outro jogo da chave em Boston, a Escócia venceu o Haiti por 1-0 com o gol de Maguin. Mais cedo no sábado, um para o Catar, um para a Suíça na Califórnia. Nesse domingo, um jogo já finalizado. A Austrália venceu a Turquia por 2-0 em Vancouver, no Canadá. Outros quatro jogos acontecem hoje. Às 14h, Alemanha contra Curaçao. Às 17h, tem Holanda contra o Japão. Às 20h da noite, Costa do Marfim contra o Equador. E às 23h, Suécia contra a Tunísia.
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0: Nosso assunto do intervalo, e eu sempre tenho que trazer o intervalo também pro nosso galpão da Gaúcha, para não deixar o ouvinte aqui, a influência desse cara que há pouco teve a Milonga Abaixo de Mau Tempo, sua célebre interpretação, feita aqui também pelo Comparsa Nativa, que é o grupo que está conosco aqui no galpão da Gaúcha, às 9h08, sempre para Sol Soluções e Amar. 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E o mate cevado aqui com a erva mate putinguense com Comparsa Nativa. A agenda de vocês ainda estão no período de criação, ô Rurigui?
1: A gente está no período de criação, por quê?
0: E o EP?
1: O EP para dezembro.
0: Dezembro?
1: Quanto antes.
0: Ah, então
1: dezembro a gente já...
0: Sim, mas então vai ter coisa do EP que vai estar nos shows anteriores, Semana Farroupilha.
1: A gente vai...
0: Como é que vocês vão...
1: A gente vai dando umas provinhas.
0: Vocês são técnico de futebol que é só 15 minutos antes da... 15 não, uma hora antes da partida começar a sair a escalação.
1: A gente tem aquela questão primeiro de trabalhar e tá numa questão bem sólida com o que a gente vai executar. E daí o que que acontece? Quando a gente vai criar qualquer coisa, até a gente teve um ensaio... A gente pegou e comentou, acho que foi um dos ensaios mais produtivos que a gente teve.
0: Foi começar essa semana. A botar gravador nesses ensaios e trazer pro galpão.
1: Porque aqui, a gente já... pega e cada um vem com uma ideia.
0: Estão se encolhendo.
1: A gente tocou agora, até deixar um abraço. A gente tocou sexta-feira no Milonga, aqui na Cidade de Baixo, com nosso amigo Pepe Martini. Foi espetacular.
0: Que casa!
1: Até me lembrei por causa do Fernê, que a gente tava conversando no primeiro bloco. Tomamos o Fernezinho também.
0: Que casa, Milonga.
1: Mas o que que acontece? A gente parou pra ensaiar ali, como é esse formato novo de trio, ou retomamos o formato de trio, né? Então a gente, pô, vamos fazer o quê? Muda um pouquinho, né, Zé? Porque daí é menos um violão. Então muitos solos, o Lando vai segurando uma base, muitos solos acaba ficando pra gaita. E daí mais a divisão de vozes, agora tá dividido entre dois, porque eu não canto, né?
2: Então,
0: ainda.
1: Então a gente já faz a divisão de vozes, só que quando a gente parou pra fazer aquele ensaio, até dentro do que a gente já toca, das músicas que a gente toca, a gente pegou muitas músicas com uma roupagem totalmente diferente.
0: Vocês conseguem, ou vocês têm a preocupação de fazer alguma música só instrumental nos shows? E falo isso porque há pouco nós falamos dos bailes à moda antiga.
2: Sim.
0: O baile à moda antiga, ele tinha música com vocal, com letra, né? Mas tinha muita música que era só instrumental, os discos dos conjuntos eram assim.
2: Até pro vocalista descansar, né? Porque hoje os bailes são de 3 horas, mas antigamente era 6 horas de baile, 7 horas
0: isso,
2: de baile.
0: Agora a gente brincou com o Ruri que ele vai começar a cantar, mas eu acho que isso é que levou, por exemplo, o Porca Véia a virar cantor. Ele era só gaiteiro.
2: Só gaiteiro.
0: Uhum. Ele e outros tantos, o Regis Marques é a mesma coisa.
1: O próprio Leonel, que é uma referência, né?
2: O Leonel começou
1: tocando como... Tá vendo várias entrevistas do Leonel e ele fala...

0: não gostava da minha voz e era uma besteira. As pessoas falavam que era pra eu cantar. Ele começou como um gaiteiro, tocando, depois acompanhou um marenco muito tempo. E logo foi na carreira solo, tocando e cantando, né? E hoje é uma voz que é...
1: É uma referência, né?
0: É uma referência, né? É inconfundível.
1: O cara que traz a expressão da fronteira, sim, né?
2: E aquele sotaque santanense.
1: Isso.
2: O sotaque de Livramento, isso é legal aqui no Rio Grande. O sotaque de Livramento é diferente do sotaque de fronteira de Uruguaiana, isso, que é diferente do de Bagé, que é diferente um pouquinho também do Gaúcho do Sul ali de Pelotas. É, tem coisas
1: parecidas.
2: Jaguarão é uma influência dos uruguaios também, e já lá pra cima um pouco mais dos argentinos. É sensacional se tu começar a prestar atenção nos sotaques gaúchos de fronteira.
0: Uhum. Tanto que Zé, a gente fez, até tu comentaste ali, se a gente coloca algumas instrumentais. Na sexta-feira a gente já começou com um instrumental.
1: Sim, a gente
0: fez o arranque com um instrumental. Porque pra mim, no meu entendimento, a instrumental sempre foi boa no meio pra dar uma quebrada.
1: Uhum.
0: E daí o Lanudo, ele trouxe pra mim. Eu acho, eu fazia com o meu antigo gaiteiro que tocava. Sempre a gente começava numa instrumental e depois a gente começava a meter goela.
1: Pra dar uma aquecida nos dedos também, no gaiteiro, né?
0: Então, o que que aconteceu? A gente fez juntou um pouquinho de cada um dos três, do que cada um gosta. A gente começou com o instrumental. Na sequência, a gente colocou uma pajada, que o nosso amigo aqui é pajador.
2: Mas que tal?
0: A gente já começou.
1: Principalmente com... quando bebe, né, tio?
2: Não, então eu te dou uma água daqui. A nossa água aqui é beleza, é benta. E eu quero uma pajada. Vamos agora, não tem? Não tem agora.
3: Me pegou no contrapé, né?
2: Mas não tem problema, tem aquela de segurança, aquela de sempre. Fernando Lemos, o Lanudo aqui no nosso Galpão da Gaúcha.
3: Vou fazer um fragmento aqui do Jaime, então. Estações nas nossas mentes mundanas, que muitas vezes profanas buscamos compensações. Na realidade, as razões donde encontramos guarida nessa carreira perdida, que conta o trepo corremos, já que a rigor não sabemos o que haverá além da vida.
2: E tem no show.
1: Tem show,
3: né? A gente faz um improviso ali, uma declamação.
2: Uma costura.
0: Conforme manda emoção.
2: É. Foi no Milonga e tem no Milonga ou algum outro nos próximos dias?
0: Agora
2: só em dezembro, em agosto é meio longe.
0: A agenda
1: tá aberta, né, Che?
0: Tá aberta. Esse mês a gente toca mais duas, três?
1: Tem mais já 25 e 27, né?
0: A gente toca um evento em Glorinha do nosso amigo Telmo. Ele sempre faz um encontro com amigos ali pra assados. Então em Glorinha a gente vai estar por lá.
2: Vamos aí, Telmo.
0: E depois a gente toca dia 27, né?
1: 27.
0: Dia 27 a gente toca em Viamão.
1: No CRAI ali.
0: Ali no CRAI, só que eu não me lembro o nome do amigo que me contratou. Eu não me lembro o nome do amigo.
3: E tem dia 21 também a tertúlia, não?
1: Ah, tertúlia, exato.
3: Piquete Tropeiros de Viamão.
1: Que é o piquete, eles têm piquete na Harmonia, né?
2: Sim.
1: Então, fazem a tertúlia até pra angariar fundos ali pra ajudar na estrutura, né? Do setembro, então vai estar. A gente vai estar lá e outros tantos amigos músicos, né?
0: Então já garante teu ingresso, a gente tá vendendo os ingressos também, tu pode encontrar pelo Insta do Comparsa Nativo.
2: Grupo Comparsa Nativo. Não tem nenhuma letra dobrada, não tem nenhum H que nenhuma letra.
1: É pra simplificar mesmo, troço.
0: E por sinal, já falando do Tropeiros de Viamão, hoje a gente tá acompanhado, né? Hoje o pessoal não tá vendo, mas a gente tá acompanhado do patrão do Tropeiros de Viamão, que é o Max, nosso amigo Max Barreto, veio fazer essa parceiro do comparsa.
2: Ele é o Max.
0: Ô,
2: Max, vem, senta ali, rapaz.
0: Ele é envergonhado.
2: É patrão, rapaz.
1: Não,
2: como é
1: patrão.
2: Que eu vou deixar o patrão sem falar?
1: E pendura nós, anda com nós, vai pra tudo que é lado.
2: Aí nos conta aí, Tropeiros de Viamão. Tem programação, tem. O que tu tá preparando aí já, avisando até setembro. Setembro é logo ali, rapaz. Bom dia, Max. Obrigado pela presença.
4: Então, os Tropeiros de Viamão vai fazer esse evento pra angariar fundos, né? Como a gente tem feito há uns longos anos já, eu sou patrão do Tropeiros de Viamão faz 8 anos.
2: Uhum.
4: E eu e a Priscila Machado, a gente está iniciando.

0: fazendo esse projeto, porque não é fácil, né? A gente passou por um período muito difícil, aonde a gente perdeu várias amizades, porque as pessoas se mudaram, foram pra Santa Catarina e tal, e aí a gente acabou ficando meio que solito. Daí a gente tá fazendo uma nova parceria, que é o Grupo Comparsa Nativo aí, que tá dando esse incentivo pra nós.
1: Eles são os santos de casa que fazem milagre em Viamão.
0: E aí a gente vai fazer esse evento aí no dia 21 agora, ao meio-dia, lá na cabanha da hotelaria Sandro Aguiar, né, que ele tá nos cedendo o galpão dele, naquela parceria imensa, que é onde a gente vai fazer com que o Harmonia aconteça, né? E o Grupo Comparsa Nativa, se Deus quiser, tocando no nosso galpão lá, fazendo parte.
1: Estaremos.
0: Sem dúvida.
1: Ah, que coisa boa. Um abraço aí pra Maria Inês Penha. Obrigado, meu querido Celso Carlucci de Campos, integrante dos posteiros, um dos velhos posteiros que eu tenho como inspiração, assim, com gosto de música. O Helder Souza Oliveira, de onde é que tá, Helder, hoje? Tu tá em São Mateus do Sul, no Paraná, terra do xisto betuminoso. Tá indo pra Itajaí, certamente vai largar uma carga lá no porto de Itajaí. Alô, Tigrinho! O Tigrinho tá na Escócia, rapaz. O jogo da Escócia, ontem a Escócia ganhou de 1-0 do Haiti, vai jogar com o Brasil e Miami daqui a 2 rodadas na Copa do Mundo. E o Tigrinho, o Juliano, o Tigrinho tá lá na Escócia, mandando um grande abraço e tá mateando com a Putinguense lá.
2: Já disse pra ele trazer uma gaita de fole pro Rurig aqui.
1: E aqui agora uma saudação especial que era pra ter dado até no início do programa, rapaz. Porque nós temos sempre conosco a Rádio Guaramano de Guarani das Missões, a Minuano do Alegrete, a Diplomata de São Marcos e a Mampituba de Sombrio, que é a nossa representante do galpão em Santa Catarina. Mas eu quero fazer um, já era pra ter feito, tô atrasado, peço desculpas, mas quero ver lá com o Mauro Vanin se eu posso pagar essa dívida indo lá conviver com eles. Rádio Gaúcha de Passo Fundo, rapaz. Agora tem Rádio Gaúcha no Planalto.
0: Toma.
1: Com o nosso selo da Gaúcha, naquela região que tem assim. É o Gaúcho de Passo Fundo, Teixeirinha imortalizou a expressão. Sim. Assim. Que é uma região que está experimentando, a cidade de Passo Fundo específico, experimenta um processo de crescimento, por mais tradicional que seja Passo Fundo, e a região por consequência também. E eu tô, o Mauro sabe disso, o pessoal lá da região sabe disso, eu tô muito feliz com essa, mais uma filhota da Rádio Gaúcha, que tá no nosso interior. Já tínhamos a Gaúcha Santa Maria, a Gaúcha Zona Sul, a Gaúcha Serra, e agora temos a Gaúcha Passo Fundo. Então, Mauro, muito obrigado, lembrando sempre que é a terra também do canto galponeiro, um dos melhores, maiores festivais do Rio Grande do Sul, e o Mauro lembrava ontem uma conversa que tivemos do Adão Sirinei da Cunha, que foi o criador desse canto galponeiro, da casa lá do Gran Palácio, e que nos deixou no tempo da pandemia. Então, tá, eu tô feliz, lembro das jornadas de literatura lá em Passo Fundo, da grande universidade de Passo Fundo, lembro da farmácia São João, do Pedro Brair também. Então, que bom que nós estamos sendo ouvidos também na Gaúcha de Passo Fundo. Aqui tem o Gaúcho de Passo Fundo e nós temos a Gaúcha de Passo Fundo. Pois um abraço, lindo. Mauro, e abraço para toda essa turma aí do nosso Planalto. Lá da fronteira da campanha, vem a saudação rotineira, a saudação que para mim é uma bênção do nosso querido Heron Vaz Matos. Chegou que hoje. Tal? Que horas chegou a saudação do Heron? Hoje foi. Olha, o Desidério Souza também está nos ouvindo, rapaz.
3: Grande Desidério.
1: Esse aí é uma marca, o Davi Teixeira. Hoje tem. Paulo Astrano está dizendo, hoje não tem programação de Uruguaiana aqui na Redenção. O Fabrício Lara, que eu encontrei ontem lá também, está chegando lá em Esteio, onde está acontecendo o dia final. Ronaldo Pinto Gomes, o Mirinho Foscarini, tá nos ouvindo também, um abraço. Sérgio Carvalho Pereira, rapaz, fez bonito aí, foi na Sapecada, ganhou um festival daqueles bagual aí, Sérgio, grande abraço. E agora eu tenho, onde é que tá aqui, tchê, onde é que tá? Tá aqui o Heron, a mensagem do Heron hoje foi às 4:30 da manhã.
2: Nossa.
1: Ele já tava mateando.
2: E compondo.
1: E produzindo.
0: Que tal?
1: Meus queridos do Comparsa Nativa, vamos para mais uma música aí?
2: Vamos, sim.
1: Vamos lá.

Garça Nativa aqui no nosso Galpão da Gaúcha, que tem hoje de amadrinhadores o nosso Augusto Silveira, o Pedro Castro, o Fabrício Correia e o capitão Douglas Weber na produção do programa. Falei muito de cavalo crioulo, pois vou falar mais ainda. Tem a corrida do freio que está acontecendo, a classificatória das regiões 5, 7, 8, agora lá no Parque Assis Brasil, com a prova de Mangueira. Hoje já a segunda Mangueira, né? Daqueles classificados. E a semana que vem tem a classificatória no Uruguai. Então saem 8 animais, havendo, é claro, a pontuação necessária, que é 18.

0: pontos, a média. Então, 8 animais, 4 machos, 4 fêmeas. Ou é 8 por 8? Não, acho que é 8 por 8, 16. E aí depois, na semana que vem, a mesma coisa lá no Uruguai. Não é em Montevidéu, é em Maldonado. E a classificatória do Uruguai. E ainda temos a classificatória aberta aqui no Parque de Esteio, daí já pro mês de. Início do mês de julho. E eu quero mandar os abraços. O Pedro Feijó, ali de Barra do Ribeiro, tá conosco também, sempre ele e a família. Um beijo para vocês aí. E também o. Ali a família, pô, a família da Cabanha Bonfim, o Vasco da Costa Gama, seu Vasco, o Vascão, e o Vasquinho, o Vasco da Costa Gama, filho também, estão nos ouvindo. Andanças da semana, e eu disse que eu ia falar de cavalo crioulo. Olha aqui, ó, tem um baita de um leilão lá da Cabanha Reconquista, que vai ser remate pé no estribo. Ele classifica já tem animais classificados para a prova da laçada, que tem prêmio de 60 mil. Mas quem, de modo geral, o pé no estribo tem até pôneis para gurizada aí, tem égua domada. Deixa eu ver aqui o que o Marcelo Cairoli mandou aqui. Tem éguas domadas, tudo no martelo do Fábio Crespo. É amanhã, às 19h30, nos canais, deixa eu ver, no canal da. Com certeza no canal da parceria Remate do Fábio, que eu só quero ver se tem outras indicações aqui. É da Tacabaia Reconquista e do Naco da Estivinha. E vai também no Cavalos, no programa Cavalos lá do meu querido Jônio. Temos aqui, olha, no leilão tem éguas domadas, tem. Qual que eu gostei da? Cunhudos domados. Tá? Tem os pôneis domados e os pôneis cunhudos também, os cunhudinhos. Petiços domados e os castrados domados. Castrado tá valendo muito. Pessoal que já pega o animal domado e parte pra laçada, rodeia, essas coisas. Então, um abraço pra turma lá da Cabanha Reconquista. E também temos, e aí, meus amigos que gostam, ali vai ter. Tenho certeza que muitas rosetas serão vendidas no Remate dos Sonhos da GAP. 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É hoje? É hoje o da GAP? Eu achei que era terça-feira.
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2: Infelizmente, nem tudo são flores. A preparação da seleção inglesa para o Mundial teve um problema inesperado nos Estados Unidos neste final de semana. Os equipamentos da equipe foram furtados durante o transporte dos materiais para o centro de treinamento na cidade de Kansas. Entre os itens que foram levados estavam chuteiras, bolas oficiais e também materiais utilizados nas atividades da seleção. A polícia local confirmou que vai investigar esse caso, mas que já identificou suspeitos. A Federação Inglesa trabalha para recuperar esses objetos, mas informou que, apesar desse contratempo, vai manter a programação de treinamentos e não vai afetar a preparação desses jogadores. Eu sou Melina Calduro, diretamente de Nova Jersey, para o AKRT em Campo.
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0: Gauchada amiga, muito bom dia. Nós estamos chegando na programação da 99.5 FM da manhã deste domingo para mais um programa Raízes. E vamos ficar juntos até o meio-dia. E vamos começar o nosso programa com boa música. Dali Gaita, Gaiteiro.
1: Já

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3: Alô, alô, moçada de todas as querências. Que Nossa Senhora nos proteja, que está com...

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0: umas coisas assim.
1: É, até não sei tanto, me conta aí, me conta.
2: Agora, o que botava respeito nos homens.
1: Oi.
2: E até um pouco de medo nas prendas.
1: Ai, ai, ai, ai.
2: E que ele carregava pendurado do lado da perna.
1: Eu já tô me assustando, hein? Olha o que tu vai falar, hein?
2: Tinha mais ou menos uns 35 centímetros de couro, mano.

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1: O Mundial já começou a movimentar os estádios da América do Norte. Até este fim de semana, 8 dos 16 palcos da competição já receberam partidas da fase de grupos. O pontapé inicial do torneio aconteceu no estádio Azteca, na cidade do México. Já nos Estados Unidos, o primeiro estádio a receber um jogo foi em Los Angeles e no Canadá, a primeira partida foi em Toronto. A competição desse ano, ela será realizada em 16 estádios distribuídos entre México, Estados Unidos e Canadá. E todos devem receber jogos ainda nessa primeira fase. Ao todo, serão 104 partidas até a grande final, marcada para julho, em Nova Jersey. Eu sou Melina Calduro, diretamente de Nova Jersey, para o Acaerte em Campo.
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0: e pra cantar com o grupo Marca Baileira, Marcação vem chegando pra cá.
1: Aô, opa, alô, Canoinha, alô, Marca Baileira.

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1: Mas meu empresário, o que que é isso, chefe? Só um pila e meio? Mas que barra!

0: Pedro Afonso, não sei o que tá acontecendo. E você, JC, sabe me explicar por que parou?
1: Não sei o que aconteceu. Já paguei o cachê de um pila e meio, agora não sei por que parou.
2: Mas por um pila e meio só ficou o gaiteiro. E olhe lá, né?
1: Então, boa noite pro gaiteiro.
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1: Sabia que o Brasil terá a maior representação entre os países na arbitragem do Mundial de 2026? Pois é, a FIFA selecionou 3 árbitros principais brasileiros para a competição. Um deles, inclusive, é catarinense. Então foram escolhidos Rafael Claus de São Paulo, Wilton Pereira Sampaio de Goiás e o nosso Ramon Abate Abel de Santa Catarina. Além deles, o país também conta com mais 5 árbitros assistentes e um representante no VAR, totalizando 9 profissionais na competição. O catarinense entra para a história como o primeiro árbitro de Santa Catarina a atuar na principal competição de seleções do futebol mundial. Eu sou Melina Calduro, diretamente de Nova Jersey para o Acaerte em Campo.
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1: Sagrado Coração de Jesus, sejam todos bem-vindos à Basílica Santuário do Sagrado Coração Misericordioso de Jesus. Neste domingo, a palavra de Deus nos apresenta um Jesus cheio de compaixão que olha para as multidões cansadas e abatidas como ovelhas sem pastor. Diante desta realidade, ele dirige aos seus discípulos um convite que continua atual para todos nós. A messe é grande, mas os trabalhadores são poucos. Pedi, pois, ao Senhor da messe que envie trabalhadores para a sua colheita. Também hoje o Senhor continua chamando homens e mulheres para a missão de anunciar o Evangelho, testemunhar a fé e servir aos irmãos. Pelo nosso batismo, somos enviados a colaborar na construção do Reino de Deus, levando esperança, amor e misericórdia a todos aqueles que encontrarmos em nosso caminho. Que esta celebração fortaleça em nós o desejo de responder generosamente ao chamado de Cristo, colocando nossos dons a serviço da Igreja e da comunidade.

Querido povo de Deus, boa noite. Quarta missa do dia, que bom que vocês vieram para fecharmos o domingo com chave de ouro, celebrando com alegria, celebrando com motivação e dando graças a Deus porque estamos vivos para ver nascer mais uma semana de trabalho, de luta e de batalha. Bem-vindos e bem-vindas, elevemos a nossa mão direita para o céu e juntos cantemos o sinal da cruz, o sinal do cristão.

graça de nosso Senhor Jesus Cristo, o amor do Pai, a comunhão do Espírito Santo estejam convosco. É, eu vi vocês chegando para a missa, estão bem arrumados, bem penteados. As mulheres colocaram pó, estão ajeitadas. Os homens, estou vendo que quem tem cabelo está com gel, está bem preparado. Arrumaram-se, uma roupa diferente. Exala no santuário um perfume diferente. Sim, quando a gente tem um compromisso, a gente se arruma, a gente se prepara, a gente se organiza, a gente tenta colocar algo melhor para ir na casa daquele que é o melhor que todos nós. Mas o que os meus olhos alcançam ver, vocês estão um povo bonito nessa noite aqui, mas há coisas que os nossos olhos não alcançam, que é o interior de cada um que está aqui, que é aquilo que se passa por dentro no coração e na alma, é aquilo que você vive e que os meus olhos não veem, e nem que os olhos de quem está aqui consegue ver. Às vezes aos olhos dos outros a gente está tão bonito, tão bem arrumado, tão elegante, tão preparado.

preparado, mas aos nossos olhos por dentro, a gente está tão destruído, está tão ferido, está tão machucado, está com tantas feridas sangrando, que a gente precisa recordar que a gente é filho de Deus e que aquele Pai da misericórdia que pode nos tirar daquilo que às vezes os nossos olhos não conseguem enxergar. Por isso, coloquemos a mão direita sobre o nosso peito, inclinemos a nossa cabeça.

pessoas, atos e omissões, por minha culpa, minha culpa, minha tão grande culpa. E peço à Virgem Maria, aos anjos e santos, e a vós, irmãos e irmãs, que rogueis por mim a Deus nosso Senhor. Cantemos pedindo perdão dos nossos pecados.

0: estenda sua mão à cruz e digamos juntos: Jesus, filho de Davi, tenha compaixão de nós. Perdoe os nossos pecados.
1: Perdoe os nossos pecados.
0: Pelo teu sangue derramado na cruz.
1: Pelo sangue derramado na cruz.
0: Lava e purifica.
1: Lava e purifica.
0: Todos os nossos pecados.
1: Todos os nossos
0: pecados. E um dia após esta vida.
1: E um dia após esta
0: vida. Nos conduz à vida eterna.
1: Nos conduz à vida eterna.
0: Amém.
1: Amém.
0: Pelo sinal da Santa Cruz, livrai-nos Deus, nosso Senhor. E dos nossos inimigos. Amém. Na alegria desse domingo, que é o dia por excelência do Senhor e da família, louvemos cantando com alegria e glorificando o nosso Deus que é bom.

0: Leitura do livro do Êxodo. Naqueles dias, os israelitas, partindo de Rafidim, chegaram ao deserto do Sinai, onde acamparam. Israel armou aí suas tendas, defronte da montanha. Moisés, então, subiu ao encontro de Deus. O Senhor chamou-o do alto da montanha e disse: assim deverás falar à casa de Jacó e anunciar aos filhos de Israel: vistes o que fiz aos egípcios e como vos levei sobre asas de águia e vos trouxe a mim. Portanto, se ouvirdes a minha voz e guardardes a minha aliança, serei para mim a porção escolhida dentre todos os povos, porque minha é toda a terra. E vós sereis para mim um reino de sacerdotes e uma nação santa. Palavra do Senhor.
1: Graças a Deus.

Aclamai o Senhor Deus, ó terra inteira. Servi ao Senhor com alegria. Ide a Ele cantando jubilosos.

Sabei que o Senhor só Ele é Deus. Ele mesmo nos fez e somos seus. Nós somos o seu povo e o seu rebanho.

0: leitura da carta de São Paulo aos Romanos. Irmãos, quando éramos ainda fracos, Cristo morreu pelos ímpios no tempo marcado. Dificilmente alguém morrerá por um justo, por uma pessoa muito boa. Talvez alguém se anime a morrer. Pois bem, a prova de Deus nos ama é que Cristo morreu por nós. Quando éramos ainda pecadores, muito mais agora que já estamos justificados pelo sangue de Cristo, seremos salvos da ira por ele. Quando éramos inimigos de Deus, fomos reconciliados com ele pela morte do seu filho. Quanto mais agora, estando já reconciliados, seremos salvos por sua vida. Ainda mais, nós nos gloriamos em Deus por nosso Senhor Jesus Cristo. É por ele que, já desde o tempo presente, recebemos a reconciliação. Palavra do Senhor.
1: Graças a Deus.

Vendo Jesus as multidões, compadeceu-se delas, porque estavam cansadas e abatidas, como ovelhas que não têm pastor. Então disse a seus discípulos: a messe é grande, mas os trabalhadores são poucos. Pedi, pois, ao dono da messe que envie trabalhadores para a sua colheita. Jesus chamou os 12 discípulos e deu-lhes poder para expulsarem os espíritos maus e para curarem todos os tipos de doença e enfermidade. Esses são os nomes dos 12 apóstolos. Primeiro, Simão, chamado Pedro, e André, seu irmão. Tiago, filho de Zebedeu, e seu irmão João. Filipe e Bartolomeu. Tomé e Mateus, o cobrador de impostos. Tiago, filho de Alfeu e Tadeu. Simão, o Zelotas, e Judas Iscariotes, que foi o traidor de Jesus. Jesus enviou esses 12 com as seguintes recomendações: não deveis ir aonde moram os pagãos, nem entrar nas cidades dos samaritanos. Ide antes as ovelhas perdidas da casa de Israel. Em vosso caminho anunciai: o reino dos céus está próximo. Curai os doentes, ressuscitai os mortos, purificai os leprosos, expulsai os demônios. De graça recebestes, de graça deveis dar.

Assentai-vos, por gentileza, querido povo de Deus. Amado povo, acredito que vocês entre ontem e hoje, se foram missa ontem, foram uma, e se vieram a missa hoje, vieram uma. É a primeira que vocês estão, e eu rezo para vocês como se fosse a primeira que eu estou rezando, porque cada povo que por aqui passa é um povo diferente. Ontem e hoje eu rezei 7 missas, e cada missa que eu rezei é um povo totalmente diferente, é um outro povo, embora a liturgia é a mesma, a palavra é a mesma, mas é sempre um povo novo. E nós hoje estamos celebrando o 11º domingo do tempo comum. E o que a liturgia de hoje quer fazer a gente voltar às nossas casas entendendo? Que a presença constante de Deus no mundo não se esvai. E ele tem uma vontade sobre o mundo, que os homens e mulheres recebam a oferta da salvação que ele veio dar. Não cobra para nos salvar, nos dá a salvação gratuitamente, só pede que escutemos o que ele pede naquilo que compete a nós como cristãos fazermos. Na primeira leitura de hoje, temos parte das tradições sobre a aliança do Sinai. O capítulo 19 de Êxodo, do versículo 2 a 6, é um conjunto de tradições de origem diversa, cujo denominador comum é a reflexão sobre um compromisso que Israel teria assumido com Yahvé em frente do monte. Que monte é esse? Uma tradição cristã do século IV depois de Cristo, no entanto, identifica o Monte da Aliança com o Gebel Musá, ou seja, o Monte da Aliança e o Monte de Gebel Musá, que é o Monte de Moisés, é o mesmo, coincide. Nos estudos arqueológicos, nos estudos históricos, diz que o Monte de Moisés e o Monte da Aliança é o mesmo. Tanto que até hoje tem peregrinações de judeus e cristãos para esse monte. O monte de Gebel Musá, ele está dentro da península sinaítica, que ela tem 420 quilômetros de extensão. Esta península e sobretudo este monte, datas históricas que conseguiram os arqueólogos, teólogos, estudiosos, é um monte de 2.244 metros de altura, onde Deus fala com Moisés e Moisés vai junto agora com o povo na aliança. Ora, diante desse monte, Yahvé e Israel vão comprometer-se numa aliança, que é chamada no hebraico de Berit. A Berit raramente era escrita, mas ela tinha um valor jurídico. Como é que eles selavam um contrato, uma aliança naquele tempo? Primeiro, a pessoa proclamava um oráculo em alta voz, e depois o sacrifício do animal para reconhecer aquele contrato, aquilo que estava sendo feito. Então não existia papel por escrito de um contrato lavrado, assinado, não. O oráculo proclamado e o animal sacrificado era o selo de uma aliança que eles faziam. A iniciativa desta aliança é de Deus. É Deus que convoca Moisés para a montanha e propõe através dele uma aliança à casa de Jacó. A iniciativa de estabelecer aliança com o homem e a mulher é de Deus. Deus propõe, em segundo lugar, há uma realidade que envolve toda a história do povo. Envolve o passado desse povo, o presente desse povo e o futuro desse povo. Uai, tu te casou com quem tu te casou, tu assumiu o passado para não ficar cobrando do que foi, do que passou, mas entender também o passado que essa pessoa teve.

para que você consiga entender quem ela é hoje, o presente, o que vive agora, e o futuro, as intenções do que tem para amanhã. Então, no passado, Deus lembra o povo que tirou o povo do Egito para a terra da liberdade. Deus foi lá no Egito, arrancou o povo de lá. O Egito naquele tempo era o sistema de escravatura. Consequente, o povo vivia na escravidão. Deus tira esse povo. No passado, Deus tirou o povo e acompanhou pelo deserto rumo à terra prometida, de forma harmoniosa, amorosa, não deixando o povo sozinho. Deus continuou ao lado do povo. E segundo, o presente. Yahvé convida Deus, o povo, agora, para aceitar e estabelecer com ele laços privilegiados de comunhão e de familiaridade. A resposta de Israel teria que ser uma única: escutar a voz de Deus e guardar a aliança. E a terceira é com relação ao futuro. Se Israel aceitar comprometer-se com Deus numa aliança, Deus oferecerá ao povo uma relação pessoal que tornará o povo eleito de Deus, um reino de sacerdotes e uma nação santa. Entre todos os povos da terra, Israel passará a ser o povo eleito que Deus escolheu entre todos os povos da terra para manter com ele uma relação única. E este povo tem como memória ajudar a ser um sinal de que Deus existe, de que Deus acompanha o mundo através das suas atitudes. Ora, será também um reino de sacerdotes, um povo cuja missão é testemunhar que Deus está presente no mundo. Mas será também uma nação santa, quer dizer, um povo à parte, separado do convívio de outros povos. Agora, o que é intrigante aqui é que Israel é uma nação, tamanho do menor estado do Brasil, país todo. 2% são cristãos, o restante é muçulmanos e judeus. Um país que já foi destruído 17 vezes pela guerra e construído 18 vezes. É um país onde o cristianismo está em extinção. Não é intrigante? Aonde Jesus nasceu, guerras direto. Aonde Jesus nasceu, 2% de cristãos. Aonde Jesus nasceu, o país não tem paz. Por quê? Vocês lembram de uma passagem bíblica que vai dizer: eu vim para a casa de Israel, mas eles não quiseram. Deus, ele sempre dá sinal na vida da gente. Deus sempre tenta ajeitar um jeito de nos cativar, de nos trazer para ele. Deus não quer perder nenhuma pessoa nesta terra. E aí Deus dá sinais, Deus manda pessoas: olha, vamos lá, vamos fazer isso, vamos fazer aquilo, vamos fazer aquilo outro, vem para cá, vamos lá, vai ser bom, tu vai gostar, aí vamos. E nada, nada, nada. Mas o dia que Deus resolve fazer silêncio na nossa vida, o silêncio de Deus dói. Porque às vezes Deus vai, chama, convida, manda sinal, manda gesto, manda as coisas, e a pessoa não quer nem saber, está batendo asinha. E de repente Deus silencia. O silêncio de Deus dói na vida de uma pessoa. Aí por isso que tem gente que às vezes para e diz assim: meu Deus, a minha vida está dando tudo errado, nada está dando certo, nada vai para frente, eu não sei o que que acontece, tudo que a gente vai fazer não vai, a coisa não anda. Ah, pois é. Quantas vezes Deus bateu na porta, Deus pediu: vamos fazer isso, vamos fazer aquilo, vai lá, ajuda naquilo outro, faz aquilo lá. Nada. Quando Deus silenciou, a gente sentiu a dor do silêncio de Deus. A nossa relação com o mundo, ela é muito espiritual, povo. Deus dá sinais, mas tem gente que não quer enxergar. Deus manda às vezes tudo na mão das pessoas e as pessoas não querem enxergar. Quando Deus silencia, a dor bate.
este povo.

povo, onde tem tanta guerra, onde tem tanta tristeza, tanta lágrima. Não é que Deus não ame, mas foi um povo que rejeitou, um povo que não quis. E quando Deus vê que o ser humano não é livre para escolher ou não escolhe por liberdade, Deus respeita, porque Deus não impõe nada, Deus só propõe. Deus nada impõe, mas Deus propõe. Se o ser humano não quer, a decisão é dele. Aí vocês vão entender que esta eleição não é um privilégio, mas é um serviço que se concretiza numa missão, que é ser sinal vivo de Deus no mundo. Aí você entende e descobre aqui o sentido fundamental do Êxodo. Deus tirou o povo lá do Egito, um povo de cabeça dura, com saudades da cebola do Egito. É um povo com cabeça de escravo, não conseguia enxergar nada, nem um palmo na frente dos olhos, porque meu povo, lidar com o povo não é fácil, lidar com o povo é difícil, é complicado, porque tem gente fácil, tem gente boa, mas também tem gente ruim, tem gente fácil, mas tem gente complicada. Vocês veem isso na família? Quantos membros da família de vocês? Tem uns na família que não se dão com ninguém da família, mas o problema não é ele, é os outros. Mas ele não se dá com ninguém, com nenhum irmão, nem com o pai, nem com a mãe, nem com ninguém, mas o problema é os outros. Os outros são doentes, os outros estão tudo errado, só eu estou certo. É complicado lidar com pessoas. Tem gente que resolve tudo fácil, mas tem gente que complica o caminho, dificulta as coisas, coloca obstáculo. E às vezes, aqueles que mais olham defeito nos outros, o problema está neles e não nos outros. O problema está neles e não nos outros. Por isso que aqui, Deus tira esse povo do deserto, não é só para trazer a liberdade, mas é para fazer com ele e estabelecer com ele uma comunhão. O que é que a primeira leitura termina querendo nos ensinar nesse dia? Não te preocupa o dia que Deus bagunçar com toda a tua vida. Quando Deus bagunça tudo, a gente está indo numa reta, numa direção, e de repente vem aquele vulcão na vida da gente, passou um terremoto, a gente já não sabe onde é que está, para onde é que vai, onde é que segue, porque parece que a vida virou de perna para cima. Não se preocupe, as bagunças que Deus faz na vida da gente nunca é para menos, é sempre para mais. Tirou o povo da escravidão do Egito, mas deu muito mais do que eles tinham no Egito. Às vezes tira eu e você do nosso mundinho, tudo certinho, tudo planejadinho, tudo arrumadinho, pá, chega amanhã, leva um pé na bunda, é mandado embora do emprego, tem que remexer com tudo de novo, tem que se reorganizar com tudo de novo, repensar toda a vida de novo. Mas o que é que está acontecendo? Meu Deus, a minha vida estava tudo tão certinho, bagunçou tudo. Calma, o presente dói, o passado a gente tem e o futuro não sabemos, mas quando Deus bagunça, ele ajeita. Quando Deus mexe, ele ajeita. É o mesmo que eu te dissesse: tá, por que eu sou casado com quem eu sou? Por que eu tenho essa criatura aqui do meu lado? Ninguém na nossa vida é por acaso. Se a pessoa que tu tem do teu lado foi uma escolha que tu permitiu Deus te ajudar a fazer, essa pessoa entrou na tua vida do teu lado porque tem alguma razão espiritual para estar ali. Quando só a gente escolhe, está com os burros na água. Pega cada uma pessoa tempestiva, complicada, porque tem muita gente hoje que quer jogar para cima de você aquilo que ela não deu conta de resolver na vida dela. Tem muita gente que joga para cima da gente aquilo que elas não conseguem se aceitar na vida. Tem muita gente que joga para cima até do padre ou de vocês coisas que elas não deram conta de fazer, não deram conta de resolver, e aí tem todo mundo, os outros são tudo culpado do mundo que ela vive, da tristeza que ela passa, da vida que ela está e do buraco que ela entrou. Todo mundo é culpado, menos ela, menos ela. E aí, ninguém que chega perto de nós chega por acaso, e também ninguém vai embora por acaso. A mulher que tu tens hoje, Deus tem um propósito. O homem que tu tens hoje, Deus tem um propósito. O padre que eu sou hoje, Deus tem um propósito. Para cada um de nós, Deus tem um propósito. E ele sabe o porquê que a gente está onde está.

está com quem está. No evangelho de hoje, Mateus vai descrever o envio dos discípulos em missão. Os discípulos são aqueles que Jesus chamou, que responderam ao chamamento, que seguiram Jesus, foram formados na escola do evangelho de Jesus. Mateus escreve o evangelho na década de 80 depois de Cristo, uma década de entusiasmo, de vigor missionário, pós-morte de Jesus. E Mateus explica que essa missão a qual Deus chama esses apóstolos é expressão da solicitude de Deus. Deus quer oferecer ao mundo a salvação. E para levar a salvação ao mundo, Deus precisa de pessoas que Ele chama, que Ele escolhe, que Ele procura, que Ele busca, que Ele vai, que Ele encontra. E nas palavras de Jesus, aquela comunidade está desorientada como ovelhas sem pastor. Então o próprio Deus é que vai tomar agora a frente do seu rebanho. Então primeiro ele diz: a messe é grande, mas os trabalhadores são poucos. Tem muita gente no mundo. A Igreja Católica cresceu significativamente. Nós estamos com 1.400.000, mais com essas milhões de católicos no mundo. A Igreja Católica está crescendo, crescendo no mundo, na Oceania, na Ásia, na África, assustadoramente. A Igreja está explodindo, crescendo muito. A messe é grande, mas poucos são os trabalhadores. E tem urgência de evangelizar. Depois ele chama os discípulos. Deus ele chamou, ele não explicou por que chamou Mateus, não explicou por que chamou Judas, não explicou por que chamou Pedro. Porque o chamado é uma escolha e um critério que ele tem. Falar de vocação é falar de uma eleição, de um mistério insondável que depende de Deus e que nem sempre a gente compreende. Terceiro, ele chamou 12. Por que ele chamou 12? Porque 12 eram as tribos de Israel, que era a totalidade do povo. Chamou 12 apóstolos, a totalidade dos apóstolos, para ir na totalidade do mundo evangelizar e levar a boa nova para o mundo todo. E ele define a missão: libertar dos espíritos impuros, curar as doenças e enfermidades. O que é isso? A missão do discípulo de Jesus é esvaziar o mundo da dor e preencher o ser humano de sentido. Porque o ser humano de hoje está procurando no vazio cheio da vida, está deixando cheio tornar-se vazio. E a missão da Igreja, aí vocês vão entender, querido povo, o porquê que a Igreja Católica é tão pauliada e perseguida, e batem na Igreja e machucam a Igreja. Por quê? Porque a missão da Igreja não é a missão de uma ONG, não é a missão de uma associação, não é a missão de uma cooperativa, não é a missão de um partido. A missão da Igreja no mundo é devolver ao ser humano aquilo que o inimigo quer tirar dele: alegria, o direito de sorrir, o direito de ser ele mesmo, o direito de dar conta da vida, o direito de poder ser expressão de uma liberdade que nasce do coração. A grande luta da Igreja no mundo, meu querido povo, é com Satanás, é com o maligno. Por isso que a Igreja sempre vai ter aqueles que batem contra, porque quando a mente está desvirtuada, não é Deus que age, é o maligno que age na mente das pessoas. Então a missão da Igreja no mundo é espiritual, é espiritual como também física, de ajudar o mundo a destruir a maldade. Então a Igreja sempre vai estar combatendo a maldade no mundo, para fazer as pessoas voltarem a ser elas mesmas, mais sorridente, mais alegre, dando conta da vida. Por isso que vocês ouvem falar tão mal da Igreja. Quando o padre se levanta com alguma coisa, diz algumas verdades, vem todos os comentários. Por quê? Porque você está sempre batendo contra o mal. Para não deixar Satanás tomar conta do mundo, Deus colocou a Igreja no mundo, para que ela leve o povo à salvação. E a nossa missão, nós não estamos aqui fazendo assim um passeio de final de dia de domingo. Não estamos aqui fazendo um passeio para terminar o domingo legal, depois vamos na pizzaria, no hot dog. Não! Aqui não é nenhum passeio, aqui não. Aqui é uma coisa séria. Nós estamos aqui combatendo contra o mal. Uma semana começa para que não dê tudo errado, para que Satanás não se atravesse na nossa frente.
para que os nossos negócios

possam ir para frente, para que as coisas possam acontecer. A nossa luta é espiritual sempre, e a gente nunca vai poder deixar de fazer isso. Por isso que encerro com três atitudes que Jesus vai definir o destinatário da missão. Primeiro, aos perdidos da casa de Israel, da Palestina, e só depois fora das fronteiras da Palestina. E aqui Mateus vai deixar claro, porque naquele tempo eles não queriam que o evangelho fosse pregado aos pagãos, porque os pagãos, eles estavam fora do convívio social e fora da sinagoga, eles não tinham direito a ganhar o céu e nem ter relação com Deus, porque eram pagãos. Segundo, vai ser acompanhado de sinais, vai ter cura de paralíticos, vai ter ressurreição dos mortos, vai ter expulsão dos demônios, o anúncio da palavra, vai ter atitude prática na vida. E terceiro, a gratuidade. O discípulo que vai, vai falar bem de Deus. Ele não vai para ganhar dinheiro. Olha, isso aqui dá o que falar. De graça recebestes, dai de graça também. Os dons que a gente tem, não foi a gente que se deu, foi Deus que concedeu. Então, se eu recebi de graça de Deus, eu também vou fazer a minha gratuidade. Por isso queria terminar a homilia de hoje convidando cada um que está aqui na Basílica, nesta quarta missa desse domingo, eu te convido a uma atitude nessa semana. Você está aqui na missa, você veio rezar. Daqui uns dias, tudo que você conseguiu, tudo que você trabalhou, tudo que você organizou na sua vida, daqui uns dias, está tudo no teu nome, né? Olha, esse imóvel está no meu nome, esse prédio está no meu nome, esse apartamento está no meu nome, esse carro está no meu nome. Daqui uns dias, tu vai estar assinando o teu testamento ou fazendo a tua holding, porque tu nunca sabe a hora que tudo vai cessar. E daqui uns dias, tudo que tu tens de material, tu vai passar por o nome de outras pessoas. Tudo. Vai colocar a tua holding ou vai colocar no teu testamento. Isso eu quero para aquilo, para este, para aquele, para caridade, tudo. Sabem por quê? Porque tudo o que esta terra nos dá, ela pede de volta de novo. Tudo. Mas tem uma coisa que deve nos alegrar, que a terra não vai conseguir pedir de volta para nós, que foi esta preparação espiritual que nós estamos fazendo para ganhar o céu. O céu eu não deixo em testamento, o céu eu não coloco em holding, o céu foi uma conquista da minha liberdade como pessoa, como ser humano, que ao longo da minha vida eu conquistei. Nem a terra me tira, nem os filhos herdam, nem outra família herda, mas sou eu que recebo. E hoje eu conversando com uma pessoa que está fazendo tratamento de câncer, ela me disse assim: padre, eu relacionei todos os meus bens, tudo. E vou lhe dizer, estou com as folhas prontas. Dependendo do tratamento, eu vou no cartório e já assino logo, para ficar tudo organizado. E dependendo do tratamento da evolução, eu guardo a folha sem assinar. Só depois, mais tarde. O que é que essa pessoa quis dizer? Eu enxerguei que eu trabalhei tanto, eu lutei tanto, mas eu enxerguei que tudo que eu construí, eu vou devolver tudo daqui uns dias. E o que me dá paz hoje é saber que eu rezo para tentar ganhar o céu.

0: da terra, e em Jesus Cristo, seu único Filho, nosso Senhor, que foi concebido pelo poder do Espírito Santo, nasceu da Virgem Maria, padeceu sob Pôncio Pilatos, foi crucificado, morto e sepultado, desceu à mansão dos mortos, ressuscitou ao terceiro dia, subiu aos céus, está sentado à direita de Deus, Pai Todo-Poderoso, onde há de vir a julgar os vivos e os mortos. Creio no Espírito Santo, na Santa Igreja Católica, na comunhão dos santos, na remissão dos pecados, na ressurreição da carne e na vida eterna.
1: Amém.
0: A cada pedido, Senhor, socorrei-nos e salvai-nos. Juntos, Senhor, socorrei-nos e salvai-nos.
2: Pelo Papa Leão XIV, pelo nosso Bispo Dom Jacinto e seu coadjutor Milton Zonta, ministros ordenados e agentes de pastorais de nossa igreja local, para que possam servir ao Evangelho com entusiasmo e alegria, supliquemos ao Senhor. Pelas pessoas chamadas a desempenharem um serviço na igreja e no mundo, para que tenham a força, a luz e a condução do Espírito Santo na missão confiada, suplicamos ao Senhor.
1: Senhor, socorrei-nos e salvai-nos.
2: Pelos religiosos e religiosas, pelos seminaristas, para que cresçam na sua caminhada vocacional, por meio de uma formação humana, pastoral, espiritual e comunitária, que os levem a serem testemunhas credíveis do Evangelho, supliquemos ao Senhor.
1: Senhor, socorrei-nos e salvai-nos.
2: Por todo o povo de Deus, para que assuma sempre mais, com empenho e coragem, a missão batismal de espalhar esperança, vida e luz no coração do mundo, supliquemos ao Senhor.
0: Senhor, socorrei-nos e salvai-nos. Quero convidar você agora para rezarmos por todas as pessoas que estão fazendo tratamento de câncer. Nessa semana foram 5 pessoas, num dia 3 vieram conversar comigo, que descobriram câncer, mais 2 no outro dia. Tanta gente. Hoje na missa das 9 horas da manhã, uma médica, oncologista, eu dizia para ela: como é que está o setor oncológico dos hospitais? Padre, a oncologia está cheia, carregada. Eu disse: meu Deus, mas eu vejo tanta gente descobrindo câncer. E ela disse-me: mas tem uma notícia boa. Uma boa parte das pessoas que estão em tratamento hoje, com o avanço do tratamento, já estão conseguindo ter um resultado muito positivo. E ela é médica que todos os dias está na oncologia, trabalha, estava na missa hoje. Eu fiquei feliz, porque se tem tanta gente, mas também seu tratamento está evoluindo. Vamos rezar quando uma pessoa recebe a notícia que está com câncer. O chão sai dos pés, as pessoas ficam desnorteadas, elas ficam apreensivas, desencantadas com a vida. Parece que tudo saiu. Vamos rezar com carinho. Ave Maria, cheia de graça, o Senhor é convosco. Bendita sois vós entre as mulheres, e bendito é o fruto do vosso ventre, Jesus. Santa Maria, Mãe de Deus, rogai por nós, pecadores, agora e na hora de nossa morte. Amém. Tudo isto nós vos pedimos, ó Pai, por Cristo Jesus, na unidade do Espírito Santo. Amém. Sentados pelo QR Code, pelo Pix, cada um materialmente, faça sua oferta, sua doação cantando.

0: irmãs, para que o meu e o vosso sacrifício sejam aceitos por Deus Pai Todo-Poderoso.
1: Receba, ó Senhor, por tuas mãos este sacrifício para a glória do seu nome, para nosso bem e de toda a sua santa igreja.
0: Ó Deus, com esses dons alimentares nossa vida e o renovais pelo sacramento, concedei, nós vos pedimos que nunca

0: verdade, vós sois santo, Deus do universo, e tudo que criastes proclama o vosso louvor, porque por Jesus Cristo, vosso Filho e Senhor nosso, e pela força do Espírito Santo, dais vida e santidade a todas as coisas, e não cessais de reunir para vós um povo que vos ofereça em toda parte, do nascer ao pôr do sol, um sacrifício perfeito. Por isso, ó Pai, nós vos suplicamos, santificai pelo Espírito Santo as oferendas que vos apresentamos para serem consagradas, a fim de que se tornem o corpo e o sangue de vosso Filho, nosso Senhor Jesus Cristo, que nos mandou celebrar estes mistérios.
1: Enviai vosso Espírito Santo.
0: Na noite que ia ser entregue, Jesus tomou o pão, pronunciou a bênção de ação de graças, partiu e o deu a seus discípulos, dizendo: tomai todos e comei, isto é o meu corpo, que será entregue por vós.

Do mesmo modo, no fim da ceia, ele tomou um cálice em suas mãos, pronunciou a bênção de ação de graças e o deu a seus discípulos, dizendo: tomai todos e bebei, este é um cálice do meu sangue, o sangue da nova e eterna aliança, que será derramado por vós e por todos para a remissão dos pecados. Fazei isto

0: Agora, Pai, o memorial da paixão redentora do vosso Filho, da sua gloriosa ressurreição e ascensão ao céu, enquanto esperamos sua nova vinda, nós os oferecemos em ação de graças este sacrifício vivo e santo.
1: Aceitai, ó Senhor, a nossa oferta.
0: Olhai com bondade a oblação da vossa igreja e reconhecei nela o sacrifício que nos reconciliou convosco. Concedei que, alimentando-nos com o corpo e o sangue do vosso Filho, repletos do Espírito Santo, nos tornemos em Cristo um só corpo e um só Espírito.
1: O Espírito nos una num só corpo.
0: Que o mesmo Espírito faça de nós uma eterna oferenda para alcançarmos a herança dos vossos eleitos. A Santíssima Virgem Maria, Mãe de Deus, São José, seu esposo, os vossos santos apóstolos e gloriosos mártires, e todos os santos que não cessam de interceder por nós na vossa presença.
1: Fazei de nós uma perfeita oferenda.
0: Nós vos suplicamos, Senhor, que este sacrifício da nossa reconciliação estenda a paz e a salvação ao mundo inteiro. Confirmai na fé e na caridade a vossa igreja que caminha neste mundo como o vosso servo Papa Leão e o nosso bispo Jacinto, coadjutor Milton, como os bispos do mundo inteiro, os presbíteros e diáconos, os outros ministros e o povo por vós redimido. Atendei propício às preces desta família que reunistes em vossa presença. Reconduzi a vós, Pai de misericórdia, todos os vossos filhos e filhas dispersos pelo mundo.

com bondade no vosso reino os nossos irmãos e irmãs que partiram desta vida e todos os que morreram na vossa amizade. Unidos a eles, esperamos também nós saciar-nos eternamente da vossa glória, quando enxugardes toda lágrima dos nossos olhos. Então contemplaremos como sois, seremos para sempre semelhantes a vós e cantaremos sem cessar os vossos louvores, por Cristo Senhor nosso. Por ele dais ao mundo todo bem e toda graça.

0: Livrai-nos de todos os males, ó Pai, dai-nos hoje a vossa paz. Ajudados pela vossa misericórdia, sejamos sempre livres do pecado e protegidos de todos os perigos, enquanto aguardamos a feliz esperança e a vinda do nosso Salvador Jesus Cristo.
1: Poder e a glória para sempre.
0: Juntos rezemos pedindo pela paz. Senhor Jesus Cristo, dissestes aos vossos apóstolos: eu vos deixo a paz, eu vos dou a minha paz. Não olheis os nossos pecados, mas a fé que anima a vossa igreja. Dá-lhe segundo o vosso desejo a paz e a unidade. Vós que sois Deus com o Pai e o Espírito Santo. Amém. Amém. A paz do Senhor esteja sempre convosco.
1: O amor de Cristo nos uniu.

0: Todos os convidados para a ceia do Senhor, eis o Cordeiro de Deus que tira o pecado do mundo.
1: Senhor, eu não sou digno que te entreis em minha morada, mas dizei uma palavra e serei salvo.
0: Que o corpo e sangue de Cristo nos guardem para a vida eterna.

0: Ontem foi o dia do Imaculado Coração de Maria. Vamos levantar a nossa mão direita ao Imaculado Coração e rezamos juntos. Ó Senhora minha, ó minha mãe. E em prova da minha devoção para convosco, eu vos consagro nesta noite os meus olhos, os meus ouvidos, a minha boca, o meu coração e inteiramente todo o meu ser. E porque assim sou vosso, ó incomparável Mãe, guardai-me, defendei-me como um filho e propriedade vossa. Ave Maria, cheia de graça, o Senhor é convosco. Bendita sois vós entre as mulheres, e bendito é o fruto do vosso ventre, Jesus.
1: Santa Maria, Mãe de Deus, rogai por nós, pecadores, agora e na hora de nossa morte.
0: Sagrado coração de Jesus,

seja amado em toda a terra o Sagrado Coração de Jesus. Amém. Obrigado. Muito obrigado pela presença de vocês. Gratidão. Sejam sempre muito bem-vindos, bem-vindas. E não demorem muito para voltar. Quando puderem, voltem. Serão sempre muito bem acolhidos. Obrigado, sinto-se muito bem. Desejo a vocês uma ótima semana de trabalho. Uma ótima semana de trabalho, de luta, de batalha. Vamos em frente, meu povo. Não desanimem. Vamos para frente. Obrigado. A bênção final. E quem vai com esse friozinho agora para casa fazer um chocolate quente, né? Que coisa boa. Depois dormir. Que bom. Sem dor no corpo. Estamos bem. Que coisa boa, gente. Que milagre é esse que a gente não dá valor às vezes. Aproveite. E vão embora hoje, vão sorrindo, vão bem contentes. Não ficam brigando no carro já quando sair daqui, né? Eu vão bem. Termine bem. Chega em casa bem, começa uma segunda-feira bem. Por nada não vai embarcar aqui no carro, dá um tropeção ali, já começa que dança. Que? Alegre. Paciência. Calma. Que dá tudo certo. E vamos pra frente.

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1: Nova York já vive o clima do Mundial. A cidade e a região vizinha, Nova Jersey, recebem milhares de turistas de diversas partes do planeta com a expectativa de um movimento histórico nas

0: palco da final do Mundial e por isso foram criados espaços específicos. Áreas para torcedores, transmissões cãs e eventos culturais espalhados por toda a cidade. O entorno do estádio também já registra grande procura por hospedagem. As autoridades locais montaram esquemas de mobilidade para absorver o aumento no fluxo de visitantes, enquanto bares, restaurantes e atrações turísticas aproveitam a presença dos fãs para impulsionar a economia local. Eu sou Melina Calduro, de Nova Jersey, para o Acaerte em Campo.
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